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1: 9-3.
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Entendeu?

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0: 10h42.
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4: E aí, pai? Ó, te liguei, você não me atendeu. Mas enfim, eu só liguei pra falar que eu não vou conseguir pro seu aniversário, tá? Eu tô na correria aqui, pai, sabe como é que é, né? Mas ó, aquela nossa pescaria tá marcada, hein? Valeu.
5: Saudades, vô, tchau.

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0: 11:15.
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2: Gente, eu liguei pro Tyrone, eram umas 2:30 mais ou
3: menos.
2: Como
3: é que pode isso, bicho?
2: Rapaz, falei, Tyrone, fiquei sabendo que você tá em Goiânia, macho. Falei, rapaz, tô aqui.
3: Convite 2 horas.
2: Falei, vamos cantar o modão com

0: vale não, vale não, viu?
1: Valeu, Goiânia!
2: Obrigado,
0: Diego. E aí, Arnaldo?
1: Obrigado.
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0: 11:37.
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0: 11:57.
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3: Essa próxima música que eu vou cantar é uma das mais especiais pra mim, é muito especial. Eu tenho certeza que muita gente que tá aqui vai se identificar. É uma música que mostra como o tempo ele pode passar rápido e quantas lembranças são importantes pra todos nós. Eu queria cantar essa música e oferecer pra uma pessoa que tá aqui junto comigo, graças a Deus. Mas eu tenho certeza que vocês vão viajar no tempo agora e lembrar lá da infância de vocês. Lembrar de uma pessoa que tenho certeza que é muito importante na vida de cada um de vocês. Mais ou menos assim.

0: As duas avós que eu mais amo nesse mundo. Minha mãe e minha avó. Gente, faz barulho pra minha avó, por favor. Pra minha mãe também. Esse momento é um momento muito especial pra mim. Minha avó nunca viajou de avião e ela veio hoje pra estar aqui junto comigo nesse DVD. É tão importante pra mim, ela sabia que é tão importante. A senhora quer dar um oi pra galera, avó?
1: Escute.
2: Que é?
0: Dá uma boa noite pra galera.
1: Eu tô dizendo que dessa vez eu escutei tudo direitinho.
0: Ah, que gracinha. Obrigado, vó. Benção, vó. Obrigado, viu? Por a senhora ter vindo. Homem, senhora demais.

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vocês, de verdade. 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

0: acontecem. Obrigado, gente.
1: 2:28.
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4: 5 e 3.

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4: Então, né, turma? Bom dia! Então, estamos chegando, bom dia, 5:07, bom dia para vocês, obrigado pelo carinho da audiência. É, lembrando que hoje é segunda-feira, dia 6/7 do ano de 2026, né, gente? Bora, bora, manhã boa, essa é sua Rádio Clube 87.9, diretores Petronilho Alves de Moura e Carlos Martins, administrativo Lázaro Pereira. Embora, manhã boa de segunda, segunda fria, né, gente? Tá fria, tá gelado hoje ainda, né? É, o mês de julho tá trazendo um friozinho ainda, bom, hein, gente? Bora, bora, né, turma? Segundona, começando a semana, vamos deixando um bom dia pra toda a turma que torce a orelha do rádio cedo, bom dia pra vocês, obrigado pelo carinho, né? Gari, varredores, as varredoras de ruas, padeiros, motorista, bom dia pra essa turma aí, ué. É, tem a turma do curral também, quero deixar um bom dia pra vocês aí. Turma que puxa o creme, que pega no batente é cedo, né, gente? E nós vamos por aqui trazendo as modas, começando tudo. Bora junto, até às 8, este é seu Sertão Caboclo, eu sou o Divino Dantas. O telefone vai estar liberado sempre, hein, gente? 64-35-43-15-72 ou 64-99-44-22-86. Vai mandando mensagem então, vamos começar por aqui, bora, bora, bora junto, segundona, fria, né, ufa. Nós começa assim com o meu próprio destino, o cheiro da relva, empreitada é perigosa. Bora, bora, né, turma? Tá na clube, tá bom demais, bom dia.
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0: 5 e 11.
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0: 5 e 14.
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5: Então, turma, 5:21, bom dia para vocês, obrigado pelo carinho da audiência, obrigado a toda a turma aí de rádio ligado, segundona, né, turma, segunda puxada. É, segunda-feira.
6: Segunda-feira, fica tranquilo, a sexta-feira vai chegar.
7: É, meu povo, segunda brapa, essa segunda é marvada.
8: Acertou. Mas
7: podia pular direto lá pra sexta,
5: não,
7: né? De sexta a sexta?
5: Pode não.
7: Não.
9: Brasil!
5: Pode não, turma. Então, né, gente, 14 graus por aqui, a coisa tá gelada, né? Bora, né? Brasil ontem gelou também, Brasil ontem não deu, né, gente? Felizmente jogou até bem, perdeu muito gol, né? Quando se perde gol em Copa do Mundo, paga caro, né? Pode ser o Brasil, pode ser qualquer seleção que esteja lá e que já teve, né? Perdeu, piscou o olho, a manobra é pegar a estrada, né, gente? Brasil pegou a estrada, mereceu pegar a estrada, porque perder gol daquele jeito, perder pênalti não existe, então faz parte, né, gente? Tem quem ganhou, quem foi melhor, que marcou, que foi a Noruega. Bora tocar o bonde. Vamos trazer moda na hora do adeus, modão. Quero deixar um bom dia também pra, deixa eu me ver lá, a Cristina lá de Inhumas. É, a Cristina tá lá em Onça, tá ouvindo nós, bom dia, tá no aplicativo, tá na clube, tá bom demais, me deixaram um bom dia pra ela e o modão na hora do adeus, é moda. Passe livre vem chegando também, vou deixar pra turma que tá no curral, tem gente puxando o cardo, né, nessa friagem, tem gente agarrado no batente, já tá até suado aí. Bora então de moda, 5:22 tem modão, tá na clube, até as 8 é nós, né, turma?
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Queremos agradecer esse grande talento da música sertaneja que aceitou o convite para cantar com a gente. Obrigado, Barreirito, o cantor das andorinhas. E vamos nós!

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6: Então, é de volta, agora 5:30, bom dia pra vocês, obrigado pelo carinho da audiência, toda a turma ligada, né, essa turma que tá de rádio ligada aí, que tá pilotando o Jeep, né, fazendo café. Então, nós tá por cá, né, turma, trazendo mais moda pra vocês. Vamos ver quem tá do outro lado, tem gente de cá, fala com nós, bom dia.
7: Oi, Divino.
6: Bom dia. Bom dia. Baiana, com como é que tá aí? Graças
7: não
6: a Deus,
7: tão
6: bom,
7: alegria,
6: né?
7: Sim, nosso Brasil perdeu, né?
6: É, faz parte.
7: Mas fazer o quê? Faz parte, né, Divino?
6: Uhum.
7: E aí, como
6: futebol
7: é que você
6: futebol
7: tá?
6: É assim, um tem que ganhar, outro tem que perder,
7: tá,
6: né?
7: Família, todo mundo bem?
6: Bom, graças a Deus, rapaz.
7: Divino, mandando esse áudio pra você, se
6: viu? Ah, tá. Fala aí.
7: Demais.
6: Ah.
7: Eu gostaria de ouvir a música das Irmãs Freitas, Me Leva Meu Amor, Me Leva.
6: Essa é boa, ué.
7: E... eu ofereço pra você, ofereço pra minha irmã Marinava no Santa Rita.
6: Ah, tá. Sim.
7: A Redenilde na Rio Verde.
6: Isso,
7: a Marlene.
6: Marlene.
7: A Marinalva na Calândia.
6: Ah.
7: A Denilde na Rio Verde e a Marlene em Santa Rita. E
6: a pra turma é grande então, hein? Ô, turma boa.
7: Vamos tomar um cafezinho.
6: Vamos, eu tô agora bebendo um quente aqui.
7: É, Brasil. Não foi dessa vez de novo, não, né, Divino?
6: Prata. Não,
7: mas
6: não
7: é
6: deu
7: assim
6: certo,
7: mesmo,
6: né?
7: Faz parte, né?
6: Faz parte, né? Vai esperar mais 4 anos, né? Quem sabe dá, né?
7: Tá. Tudo bem. Que Deus abençoe que se a gente for vir para o ano, vamos ver, né?
6: É, Deus é
7: vamos
6: quem
7: ver
6: sabe,
7: se a gente,
6: né,
7: levanta essa taça, por causa que 25 anos é 25 dias, né?
6: É,
7: mas
6: claro.
7: Mas tá bom. Com Deus, Divino, tenha um bom dia.
6: Beleza.
7: Um dia
6: trazer
7: de paz,
6: né,
7: abençoado para nós todos, para cada um de nós. E para vocês, radialistas.
6: Beleza,
7: que
6: obrigado.
7: Deus abençoa mais e mais vocês. E eu tenho um bom dia, Divino.
6: Beleza,
7: tá na
6: Baiana.
7: Clube, tá bom demais.
6: É nóis, então. Então, né, gente, 5:37, Baiano, obrigado aí pelo carinho, viu, da audiência, obrigado por estar de rádio ligado, escutando nós, a madrugada tá gelada, viu, Irmãs Freitas, Me Leva, Meu Amor, Me Leva.

0: Então, quero trazer mais. Vou trazer água de São Francisco. Essa daí vou deixar pro Dinho Sabará. É lá da Calândia, tá ligado? Tá na clube, né, Dinho? Tá bom demais. Bom dia. Bora, bora pra toda a turma da Calândia aí. Tem moda, né, turma? Então, a sequência é boa, ainda tem moreninha linda. Eu quero deixar um bom dia também pra turma do Curral aí, essa turma que tá arrastando o creme. Tem um Divino Martins aí do povoado São João, né? É, lá também tem um Sempre Tudo. Obrigado, Sempre Tudo. Obrigado pelo carinho da audiência, um grande abraço, viu? É, e tem essa turma também aí, ó, o Alci, né, o Jacó, a turma que pega cedo no batente e arrasta o cardo aí, né? Cowboy, Marley, bom dia pra vocês, Fazenda Corgo Fundo. Tem também aí o Dairão, Dairão. Ei, bora, bora, né, Dairão? Pegaram bastante. Vamos de moda. Meus amigos guarda e padeiros, bom dia pra vocês aí. Irmãs Freitas, me leva, me leva. Baiano, aumenta o volume do rádio aí. Tá na clube, tá bom demais.
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0: 5h44.
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0: Então, tô de volta aí, né, turma? 5 horas e 47, manhã boa e gelada, 14 graus, né? Tá gelado hoje, hein, turma? Deu uma esfriada aí, a chapa esfriou. É, o Pedrão abre a porta da geladeira lá, ele vai ver, tanto que a força ficou barata depois, né, gente? Ei, bora trazer moda então, tem gente lá do outro lado, né? Pera aí, vou trazer primeiro aqui. O Chico Rei Paraná, não diga nada, moda boa, quero deixar um bom dia também pro Alci, obrigado ele pelo carinho. Tem também essa turma aí também de Gameleira, bom dia, Valtinho, a senhora já tá no batente, moço, não para, pra ele, Dona Magna e toda a turma lá, bom dia pra vocês, obrigado, viu, Valtinho? Deixa me ver quem tá lá do outro lado. Chegou gente, velho. O velho falou, quem chegou? Falei, deixa eu ver aqui. Ah, é o Rami César, bom dia.
1: Bom dia, senhor Divino.
0: E aí, Santos, bom demais.
1: Bom dia a todos os ouvintes da
0: Bora tomar um cafezinho quente, vai esfriar o bucho, vai esquentar.
1: Boa semana a todos.
0: É, segundo ano, puxada, né?
1: Saúde, alegria, bom prosperidade. Demais.
0: É.
1: E vamos que vamos.
0: Bora,
1: eliminado ontem, mas bola pra frente.
0: Não, você...
1: Perdemos os nossos próprios erros, né?
0: É, nós erramos muito. Quem erra muito tem que perder, né?
1: O Maranhão batendo pênalti, o Matheus Cunha sendo individualista, não toca a bola.
0: Foi complicado, moço. É, ué.
1: Ficou fácil.
0: É, mas a galera queria Hendrick, né? Tá vendo aí, ó.
1: Escala errado e mexe errado.
0: É, bagunçou. Bagunçou mesmo, você fez.
1: A capacidade.
0: É verdade. É.
1: E a vontade de ganhar um jogo que estava na mão e deixou
0: verdade.
1: Os noruegueses tomar conta do jogo no segundo tempo.
0: É, na verdade.
1: E fez 2-0 e fechou o padrão.
0: Foi.
1: Um abraço,
0: foi.
1: Bom dia a todos.
0: Beleza, Rami César. Na verdade, né, Rami César, o Brasil não quis ganhar, né? Porque o time era pra ter saído na frente com aquele pênalti mal batido, né? O jogador ficou virado pro lado que ia bater o pênalti, né? Pelo que eu vi, né? Pelo que eu acompanho, acho que todo brasileiro também viu, né? É, então, cantou pro goleiro um dia bater. E quando você tem um goleiro grande, eu já joguei bola, não fui profissional não, mas fui um quebra-canela, né? Né, velho? Mas quando você vai bater um pênalti, você tem que tomar distância, você não pode marcar pro goleiro onde você vai bater. E quando você pega um goleiro grande, você não bate meia altura, você bate lá no chão, pertinho da trave. Não tem como ele pegar, beleza? Mas infelizmente, jogador profissional ganha muito dinheiro. E nós brasileiros, nós se apega, né, gente? Porque é coisa boa, né? É mais uma coisa que o brasileiro tem pra se apegar, a não ser muitas coisas ruins que acontecem ao longo do tempo, né? Então, a Copa do Mundo vem pra dar uma alegria, né? E o Brasil começa a entrar nos trilhos com aquela alegria e aí de repente vem esse balde de água fria. Mas faz parte. Noruega mereceu. Ela fez o gol que precisava de fazer, né? Você vê que o cara pegou na bola duas vezes, né? Duas vezes ele deixou dois gols, né? Eu acho que o Neymar tinha que jogar, mas infelizmente o treinador era Ancelotti, né? Ancelotti, Carlos Ancelotti é um dos melhores, né? Um dos melhores treinadores que já teve por aí, né? Então, mas eu acho que pro Brasil faltou um pouquinho de querer, um pouquinho de mais vontade, né? Mas tá bom, Rami César, vamos tocar o bonde aí. E agora, você vai torcer pra quem? Eu, Copa do Mundo pra mim, já tem muito tempo que nós só tá competindo, né? Infelizmente, vamos ver quem vai levar. Eu queria que o Portugal fique com essa, né? Portugal ficando pra mim tá bom, porque o Portugal é nosso... É, se o Portugal passar, né, gente? Tem mais isso também, né? Bora, bora! Vou trazer um amor distante pra vocês, viu? Obrigado, viu, meu amigo Rami César. Um abraço a vocês, deixar o esporte pra vocês, meio dia. Bora de moda, 5 horas e 50. Não, velho, não é o Neymar, entrou depois, moço. Ele fez o gol de pênalti, o velho tá aqui teimando com o Neymar, tava em campo, não tava. Tava depois, velho, não aumenta o assunto não. O Neymar entrou depois, ele converteu o pênalti que, né, pro Brasil lá. Se o Neymar tivesse aquela hora, o bater... Eu não tô entendendo, o velho tá brabo aqui. O que que o Vini Júnior tava fazendo que não bateu? Véi, vamos trazer moda. 5 horas e 52. Chega de lorota, moço.
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Olá, amados e amadas do meu coração. Estamos de volta com a nossa mensagem do dia. Aquela mensagem que a gente prepara diariamente para você ter um dia melhor, um dia que já começa com positividade aqui dentro da nossa programação. Numa noite fria, o Senhor acendeu uma fogueira para aquecer a família. As chamas eram fortes e os carvões brilhavam intensamente. Curioso, ele pegou um dos carvões com uma pinça e os afastou dos demais. Nos primeiros instantes, o carvão continuou vermelho, quente. Mas pouco a pouco, perdeu o brilho, depois esfriou completamente e virou apenas um pedaço de carvão apagado.

0: Então o homem o colocou de volta na fogueira. Em poucos instantes, o calor dos outros carvões fez com que ele voltasse a brilhar. E assim também na vida, meus amigos. Ninguém consegue brilhar sozinho o tempo todo. Ninguém foi feito para caminhar sozinho, isolado. Todos nós precisamos de pessoas que nos incentivam, que nos aconselhem e nos ajudem a seguir em frente quando a força parece faltar. Uma amizade verdadeira não é aquela que aparece apenas nos momentos de festa. É aquela que permanece quando os dias são difíceis, que oferece um ombro, uma palavra de coragem ou simplesmente fica ao nosso lado em silêncio. Da mesma forma, nós também precisamos ser esse apoio para alguém. As pessoas certas aquecem a nossa caminhada, renovam a nossa esperança e nos lembram de que realmente não estamos sozinhos. Valorize as amizades sinceras, porque elas são como uma boa fogueira. Nos ajudam a continuar acesos, mesmo nos dias mais frios da vida. Obrigado pela companhia. Abençoada semana para você e até amanhã com mais uma.
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2: Neste momento, vamos unir a nossa fé. Vamos falar com aquele que tem o poder de nos abençoar, porque ele é Deus. É momento de oração.

A oração ao nosso Pai. Quando vocês orarem, não sejam como os fingidos. Eles gostam de orar de pé nas casas de oração e nas esquinas das ruas para serem vistos por todos. Lembrem-se, eles também já receberam toda a recompensa. Porém, quando você orar, vá para o seu quarto, feche a porta e fique a sós. E o Pai, que em segredo vê tudo o que você faz, vai dar a sua recompensa. Nas suas orações, não fique repetindo palavras que já disse, como fazem os pagãos. Eles pensam que Deus vai ouvi-los porque fazem longas orações. Não seja como eles, pois o Pai já sabe o que você precisa antes de pedir. Portanto, ore assim: Pai nosso que estás no céu, santo é o teu nome. Que o teu reino venha sobre nós e a tua vontade seja feita aqui na terra, assim como é feita no céu. Dá-nos hoje o alimento de que precisamos. Perdoa as nossas ofensas, como também nós perdoamos os que nos ofenderam. E não nos deixes cair em tentação. Livra-nos do mal. Amém. Se você perdoar as ofensas dos outros, o Pai que está no céu também vai lhe perdoar. Mas, se você não perdoar os outros, o Pai também não vai lhe perdoar.

0: Neste mundo, acredite se puder. Mas tem gente com tanta ganância. Quanto mais dinheiro tem, mais dinheiro quer. Esse fato ocorreu alguns anos atrás, em uma importante cidade no interior de Goiás. Um homem alto, de olhos claros, boa aparência e cabelos louros, criado na mordomia, nascido em berço de ouro. Nos melhores colégios do mundo, esse homem estudou, escolheu a medicina e como médico se formou. Gostava da profissão, era cheio de saber. E dia a dia ele via a sua fortuna crescer. Casou-se com a mulher da alta sociedade e desta união veio um filho para aumentar a felicidade. Este doutor de quem estou falando era um profissional de respeito, mas como todos os seres humanos, tinha consigo um defeito. No hospital que era dele, os funcionários sabiam. Só depois do pagamento era que os médicos atendiam. Se ele soubesse que o médico de seu hospital, sem receber, havia atendido, no outro dia, com certeza, por ele era demitido. Certa vez chegou naquele hospital um homem acidentado que passava muito mal. Mas como não tinha dinheiro, ninguém o socorreu. E aquele pobre infeliz não resistiu e morreu. A sociedade se revoltou com o tratamento desigual. Entrevistado por um repórter de uma TV local, o médico disse: minha atitude foi legal. E pode acontecer mil vezes que para mim será normal. E para encerrar, respondeu com desdém: sem dinheiro no meu hospital, eu não atendo ninguém. Avisa a população para não ter esperança. Pode ser jovem, idoso ou até mesmo criança. E assim as coisas foram acontecendo, sua fortuna aumentando e seu filho crescendo. Seu filho, aos 18 anos, por ele foi presenteado. Ganhou um carro do ano, desses modelo importado. Mal sabia o doutor que aquele carro de presente ia levar o seu filho a um terrível acidente. Era uma noite fria, já quase de madrugada. O rapaz perdeu o controle em uma curva da estrada, chocando-se com violência em uma carreta parada. Por um homem desconhecido, o rapaz foi socorrido e para o hospital levado. Chegou em estado grave, com muitas fraturas e desmaiado. A enfermeira não reconheceu aquele moço todo ensanguentado e foi exigindo dinheiro para ele ser examinado. A pessoa que o rapaz havia socorrido acreditava que ali ele seria atendido e foi embora com a certeza de seu dever cumprido. Enquanto isso, aquele jovem ali deitado no chão agonizava de dor, sem ninguém lhe pôr a mão. A enfermeira, vendo o rapaz agonizar, desobedeceu às ordens, tentando uma vida salvar. Telefonou para o médico e começou a falar: doutor, se o senhor não atender aquele jovem rapaz à luz de um novo dia, ele não verá nunca mais. Com um certo rancor, o médico disse em seguida: cuide do seu trabalho, preocupe-se com sua vida, obedeça às ordens da casa, ou amanhã será despedido. Mais alguns instantes de dor, aquele moço passou. Depois deu um triste gemido e tudo silenciou. Aquele jovem estudante nunca mais respirou. O médico foi avisado da morte do rapaz. Ele disse: avise a família, mande alguém ir atrás. O atestado de óbito pode deixar, eu assino. Primeiro receba o dinheiro, faça como eu determino. A enfermeira, pensando que aquele moço não conhecia, pegou os documentos para localizar a família. Mas quando leu os documentos, se encheu de pavor, vendo que aquele moço era filho do doutor. O doutor, quando a notícia da enfermeira recebeu, de remorso e de revolta, o homem quase morreu. Vendo o corpo de seu filho estendido à sua frente, que sem receber nenhum socorro, morreu feito um indigente. Depois do ocorrido, para aquele médico tudo mudou. Consultas e internações nunca mais ele cobrou. Hoje o doutor vive outra realidade. Do passado e da fortuna ele não tem mais saudades. Só não esquece do filho que ele amava de verdade. que brutalmente perdeu a vida em plena mocidade. A quem ele poderia ter salvo, pois tinha capacidade. Só não o fez pelo dinheiro, que só lhe trouxe vaidade e causou eternamente a sua infelicidade. Hoje o médico presta serviços para a sociedade mais sofrida, encarando frente a frente esta triste lição da vida. Fazer o bem sem olhar a quem. Este é um certo ditado. Amar o próximo como a ti mesmo e será sempre abençoado.
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9: É, vamos trazer mais moda. A turma tá lá do outro lado, né? 6h19, a turma que tá no curral, tem a turma também que tá varrendo a rua aí, os varredores, os gari, né, gente? Bom dia pra vocês. É, meu amigo Adilson, bom dia, Adilson, como é que tá aí? Tudo beleza? Tudo na paz? É Chácara Cachoeirinha, velho. Então, Elton Benjamin tá na buleia, mas tá escutando a Clube, tá na Clube, tá bom demais, né, Elton Benjamin, bom trabalho, né, tá aí no volante, né, velho. Ele falou, toca o modão aí, deixa pra turma aí, que nós tá assim, ó, Silveira e Silveirinha, chega de sofrer. Deixa pra toda a turma que tá ligada aí, né, gente, falar em sofrer, onde foi pesado, o velho tá aqui brabo, porque o Vini Júnior não quis bater o pênalti, moço. O jogador não tava preparado, é melhor o cara falar não, velho, do que o cara fazer uma cagada lá e bater ruim daquele jeito que o cara bateu lá. Não, mas tá bom, né, velho, vamos tocar a bola, porque não adianta mais. Agora os homens de boné, de peruca de touro ganhou o trem, né, velho. Agora tem que aguentar, né, a zoação no Facebook. Bora, bora, Ronaldo, Ronaldo da Praça da Bíblia, Ronaldão. Silveira e Silveirinha, chega de sofrer. Moda boa, Benjamin, tá na clube, tá bom demais. Dona Eva, não brinque com a paixão. Ela falou que já varreu até o terreiro, velho. Hoje a Dona Eva tá acelerada. O Brasil perdeu hoje, ela acelerou. Tem café pronto já, já tem pão de queijo. A Dona Eva não brinca, viu, Cleiton? Bora, bora. Tá deixando um modão pra todos os amigos delas, né, que tá na escuta, a turma que tá de rádio ligado. Tá aí o de Paulo e Paulino, não brinca com a paixão. Ainda quer tocar mais uma, essa aqui eu quero deixar pra nós, eu vou deixar pra nós, pra você, velho, essa moda aqui, pra nós, né, que eu também, tá ruim, mas tá bom, Gilberto e Gilmar. Bora, bora, turma, meus amigos motoristas, bom dia, Luizão de Pirona. Vamos de moda, 6 horas e 21, tem modão, tá na clube, tá bom demais.
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0: Então, né, turma? Bora, bora, então. 6:42, né? Vamos tocar a bola pra frente. Brasil foi, pegou a estrada. Tá chegando já, né? Que não pode ficar muito tempo por lá, não. Que o Trump lá é meio atrapalhado, né? Bora trazer moda, Gini Geno, bola da vez, modão, essa eu vou deixar pra toda a turma aí, ó, pessoal das fazendas, das chácaras, a turma que tá ligado, escutando nós, obrigado vocês aí pelo carinho, né? Tem a turma da prefeitura que daqui a pouco tem batente, né? A turma que já tá no barracão, Luizão já fez o café aí, bora, bora. Lá é Silvestre Aboiador, lá é Arante, é João Margaça, lá é a turma boa, né? Meu amigo Salles, é toda a turma lá, a turma da garagem é uma turma legal. Bom dia pra vocês. Lá tem um guarda também, né? Lá tem um guarda, lá tem a turma que trabalha à noite, né? Um bom dia pra vocês, obrigado, viu? Mato Grosso e Matias, rumo do coração, moda boa de qualidade, né, gente? Aí eu vou trazer o Parada Dura, eu quero deixar um bom dia também ao Daniel da Fazenda Palmeiras, bom dia Daniel, bom dia toda a turma, bom dia a turma da Panificadora Guimarães, bom dia pra meu amigo Morcego. É, Morcego, que... ai velho, não sei, ele sumiu, né velho, deve estar na academia, né? Ê, Morcego, é o homem da academia, né velho? Quero deixar um bom dia também aí pra toda a turma ligada lá na Panificadora da Silvana. Bora embora então, meu amigo Pacheco, tem um cheirinho também, é a turma do café, né? Tem o Márcio lá do Pé de Manga, tem o Ronaldão lá da Praça da Bíblia, né, velho? O homem do salgado, Ronaldão, não deu, meu filho, bora, bora. É, tem também o Ivan do Fred, bom dia pra ele, obrigado, Luiz Cláudio. Essa turma nossa é grande demais, né, gente? Vamos trazer moda? 6:44, lembrando que hoje é segunda e é puxada, né, turma?
1: Segunda-feira, fica tranquilo, a sexta-feira
0: vai, ué.
2: É, meu povo, segunda. É
0: puxada, hein, de
2: segunda é marvada.
3: Acertou.
2: Não podia pular de reta pra sexta, né?
0: Tá dois.
2: De sexta a sexta?
0: Não, moço. Aí eu tenho uns amigos que não aguentam, Luizão. Bora, bora, 6:44.
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6:51. 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
3: É, turma, bom dia. Bora, né, turma? Agora 6:55. Daqui a pouco tem as notícias com o Libório, né, gente? Às 7. Mas é rapidinho, gente. É pai e bola, mas tá de volta, né? Mas enquanto não chega as notícias, chega Chico Rei Paraná, de lá para cá. Essa vai lá para Palmeiras de Goiás. Marciana, bom dia. Joãozinho Afaiate, bom dia para vocês, obrigado, né? Vamos deixando um bom dia também para Maria Divina, Robertão Latada, essa turma toda lá, né? Tiagão Aboiador, bom dia. Tiagão, a esposa tá ali, os filhos, Deus abençoe vocês, viu, gente? Obrigado aí pelo carinho da audiência. Então, Chico Rei Paraná, viu, Marciana? De lá para cá, aumenta o volume do rádio. Tunique Tinoco, Chico Viola morreu. Bora, tá na clube, tá bom demais.
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0: 6h59.
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0: 7 horas.
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3: Prefeituras preocupadas com o impacto da redução da jornada de trabalho. Produtor rural prepara a próxima safra, mas muitos ainda enfrentam endividamento. Pesquisa sugere que grande parte da pobreza no Brasil se deve ao fator preguiça. Eu sou Libório Santos, hoje é dia 6 de julho, segunda-feira, e esses são os nossos destaques. A semana começa meio baixo astral para muitos que torciam, acreditavam na seleção brasileira, né? Fim das esperanças, a vida volta à rotina e o resultado, na verdade, já era esperado pela maioria dos torcedores. Já tivemos o melhor futebol do mundo, mas isso já faz muito tempo. Com o início das férias escolares, o aumento do fluxo de veículos das rodovias federais. A Polícia Rodoviária Federal intensifica as ações de fiscalização em Goiás. O objetivo é reduzir a violência no trânsito, garantir maior segurança aos usuários durante o período, né, de maior movimentação nas estradas. E nunca demais lembrar, né? Motorista, seja prudente e evite acidente. Os produtores rurais já começam os preparativos para o plantio da próxima safra, mas o momento é de muita preocupação por vários motivos. Um deles refere-se às condições climáticas com a possibilidade de um super El Niño. Para outros produtores, o endividamento, segundo o presidente da FAEG Eduardo Veras, é um outro problema. Os produtores não estão tendo tempo nem para respirar diante da situação.
4: Com certeza, Libório, os altos custos de produção que nós tivemos na última safra, somado também uma taxa de juros extremamente elevada, que é incompatível com qualquer atividade agropecuária, isso resulta numa margem negativa ou numa margem mínima que não possibilita o produtor a honrar seus compromissos e continuar investindo para que ele cresça e a economia também do estado e do país continue crescendo.
5: Isso pode levar o produtor a abandonar a cultura, o plantio? Produção.
4: Olha, isso pode tirar alguns produtores fora do mercado. Isso é uma situação extremamente grave, está sendo discutido pela Confederação Nacional da Agricultura e Pecuária do Brasil, em Brasília, subsidiado pelas federações.

0: soluções, assim como a FAEG, e nesse sentido nós temos buscado encontrar soluções para que o produtor tenha uma saída, que ele atravesse esse momento difícil e que possa continuar nossa atividade.
1: Nesse final de semana, duas ocorrências policiais aqui na capital envolveram maus tratos de crianças e abandono por parte dos pais. Um casal foi preso por deixar grande parte do dia o filho de 9 anos trancado dentro do banheiro de um bar onde ele se alimentava e dormia num tapete. Outro caso foi a prisão de uma mulher que durante a noite deixou dois filhos de 2 e 8 anos sozinhos em casa e foi curtir uma noitada no boteco. Pesquisa Datafolha, divulgada neste final de semana, indica que a parcela de brasileiros que associa a pobreza à preguiça de pessoas que não querem trabalhar quase dobrou nos últimos 4 anos, saltando de 22% em 2022 para 40% este ano. Embora o avanço da tese da preguiça seja o maior da série histórica iniciada em 2013, a visão de que a pobreza está ligada à falta de oportunidades iguais para subir na vida continua sendo a majoritária no país, ao invés de se criar oportunidade de trabalho, né? O grande problema hoje no Brasil é exatamente os programas sociais como Bolsa Família. Novas contratações aumentam o custo de folha, reajuste em contrato de prestador de serviços, estando os impactos previstos para o setor público, diante da perspectiva do fim da jornada da escala de trabalho 6x1. Essa proposta já foi aprovada pela Câmara Federal, mas aguarda apreciação pelo Senado. A Confederação Nacional de Municípios já demonstrou preocupação com a proposta. O presidente da GM, Zé Délio, pondera que a medida é importante, mas o Congresso e o governo federal ainda não encontraram uma medida para amenizar os impactos para as prefeituras. O último sábado, dia 4, foi o prazo final para a liberação de emendas parlamentares para a realização de obras, entrega de equipamentos e outros materiais aos municípios. Isso porque é o que exige o calendário eleitoral. Mas no atual mandato, segundo Flávia Moraes, os parlamentares goianos têm conseguido a liberação de várias dessas emendas. Flávia Moraes é coordenadora da bancada goiana no Congresso Nacional.
2: Bom, a avaliação que eu faço é que a importância do parlamentar é muito grande junto aos municípios, principalmente os menores municípios. Agora, no final desse prazo, muitas entregas acontecendo em todo o estado de Goiás. Como coordenadora da bancada, nós estamos acompanhando. Estivemos aí com a visita do ministro Elton Dias. Só foram mais de 80 vans entregues pelo MDS a vários municípios goianos, destinados por vários deputados. Tivemos a entrega de ônibus escolares também atendendo vários municípios. Tivemos aí, através da Serint, uma parceria com o governo do estado, vários veículos e equipamentos entregues também aos municípios. Tivemos aí do Ministério da Saúde equipamentos mais especialistas, ônibus, SAMU, ambulâncias entregues também. Enfim, nós estamos aí acompanhando a importância desse complemento que os mandatos parlamentares têm trazido para os municípios goianos.
1: Eram essas as informações de hoje de Goiânia, informou Libório Santos.
3: 7:06.
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4: Então, turma, 7:12, eu tô de volta, né? Trazendo mais moda pra vocês até as 8 horas. Este, então, é seu Sertão Caboclo, né? Hoje feriadão em Palmeiras de Goiás, né? Palmeiras de Goiás fazendo aniversário, né? Coisa boa, teve show do Alexandre Pires, né? Então, Palmeiras de Goiás tá de festa, né? Coisa boa, né, gente? Parabéns, viu? Parabéns pra vocês aí, viu? Então, se tá em festa, nós vai tocar moda. Tonique Tinoco, Chico Viola morreu, modão, né? Essa eu vou deixar pra toda a turma. Daniele, bom dia!
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4: Bora de moda! Tem mais modão, né, gente? A mágoa do boiadeiro, vou deixar pra turma que tá no curral. Meu amigo Adilson, Chácara Cachoeirinha, bom dia pra você. Tá na clube, tá bom demais. Ainda tem meu reino encantado com o Daniele. Vou deixar essa por Valtinho na Gameleira e toda a família ouvindo nós lá em Gameleira. Bom dia. Então, parabéns, Palmeiras de Goiás. Aniversário é uma coisa boa demais, né, gente? E a cidade tá em festa, se a cidade tiver em festa, todo mundo tá festejando. 7:13.
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0: 7 e 17.
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0: 7:21.
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2: Então, turma, 7:24, o avião das 9, Márcia Mello. Bora, bora, meu filho. Passarinho que não deve a ninguém, tá no mundo. Bora de moda. Vou deixar um bom dia também ao Valtinho, toda a turma lá no Gameleiro ouvindo nós. Obrigado, viu? Tá na clube, tá bom demais.
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0: 7:27.
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8: Então, gente, 7:39, daqui a pouco nós vai picar a mula. Velho, hoje tá meio nervoso, moço. Brasil ontem tomou encapotada do gigante, né, velho? Eu falei que é gigante lá. É, e eles usam, o velho falou que perder pro cara que usa um bonezão daquilo, aí, velho, mas fazer o quê, né? Não jogou, né? Brasil teve as chances, não fez gol, errou gol de bar da trave, velho, não tem condições, velho. Então, nós tem que deixar, vou deixar pra turma lá do Ponto do Lanche. Bom dia, meu amigo Pacheco, moda boa, Amado Batista, diz pra sua amiga. Ainda tem boiadeiro de palavra com Tião Carreiro e Pardinho. Isso daí não vai deixar aí pro Betinho Flamenguista, lá no setor aniversário. Aliás, quero deixar um bom dia ao Tiagão Aboiador e toda a família ouvindo nós lá, né? 7:40, tá na clube, tá bom demais.
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0: Ei, modão, turma, que é isso? 7:48. Você tá na clube, tá bom demais.
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0: Bora, né, velho? 7:48, tá na clube, tá bom demais, o solo tá querendo sair ali, gente, eu acho que vai acabar saindo, viu? Acho que vai sair um solzinho pra dar uma esquentada, né? Olha, eu quero deixar um bom dia pra meu amigo Andrezão, lá do Córrego da Graia. Andrezão, bom dia pra você, bom dia pra toda a turma aí, pras filhas, obrigado pelo carinho, viu? É, lá tem um Rodrigo também, lá no Córrego da Graia, vamos deixar um bom dia pra ele. Olha, vamos trazer então, vou trazer o Eduardo Costa, o coração da pátria. Quem gosta dessa moda também, Andrezão, é meu amigo Daniel da Reciclagem. É, Daniel, bom dia, obrigado pelo carinho, viu? Tá sempre rádio, a rádio dele é ligado 24/48 na clube. Então, vamos dar sequência com Carlito e Baduí, garçom amigo. Vou deixar pra turma lá do... Essa turma aí do... Ô, Hugo, bom dia. Como é que tá aí, meu filho? Já tá de portas abertas? Ontem tava meio tranquilo no rancho? Já vou pegar no batente, né, Hugão? Bom dia pra você, seu Steve, né? A turma da Rio Verde. Eu quero deixar um bom dia aí. Carlito e Baduí, garçom amigo. É um Geraldo. O Geraldo tá de rádio ligado. Bom dia, viu, Geraldo? Obrigado pelo carinho da audiência. Gente, 7:50. Já eu tô picando a mula, viu?
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1: Então, turma, bora picar a mula, pegar a estrada, né? Tomar aquele café quente, molhar o bucho, bora, bora! É, 7:56, tá vindo meu amigo Elton Benjamin, programa Carlos Martins, o amigo da dona de casa, né, gente? É, até as 11 horas é Elton Benjamin, dica de novela, previsão astrológica, fique conosco aí, até as 11 horas tem muita coisa boa. Das 11 em diante até o meio-dia, programa evangélico, e depois vem um esporte aí com Lázaro Pereira e companhia, né? Pra falar tudo sobre a seleção brasileira nesse vexame. E às 13 vem Rafael Pimentel no Conexão Clube, né, gente? Às 4, Lázaro Pereira volta de novo, aí traz o boteco, né? Então bora, bora. Tô picando a mula, turma. Obrigado a vocês, que Deus abençoe a cada um de vocês. E hoje, lembrando que hoje é segundona, dia 6/7/2026, né, gente? Estamos indo embora, amanhã nós está de volta, né? Se Deus quiser, boa segunda, bom começo de semana a todos vocês. Se alguém procurar por mim do outro lado, diga que eu já fui, piquei a mula. Vem Christy Ralph, vira, virou. Tá na Clube, tá bom demais.
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2: Maravilha, maravilha, maravilha, bom dia, 8:09, manhã linda pra viver, sorrir, cantar e ser feliz.
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2: Início de semana, hoje é dia 6, o mês é 7, né, de 2026. Elton Benjamin te fazendo companhia, vamos juntos até as 11 da manhã. Eu e você, você e eu, você que estava aí com o Divino Dantas, agora vamos juntos. Alô, Divino Dantas, bom descanso pra você, tudo de bom. E vamos que vamos, né? Só começou a semana. A gente queria começar a semana com mais alegria, mais um motivo, né? Seleção brasileira, né, gente? Ai, ai, ai, ui, ui. Ah, mas vida que segue, simbora, simbora, né? Temos que trabalhar, temos que cantar e a vida segue. É isso aí, vamos lá. Ondas de emoções, vamos vivendo aqui nessa manhã maravilhosa de segunda-feira, né? Oh. Direção geral é Carlos Martins e Petrolílio Alves de Moura, administrativo Lázaro Pereira, comunicando Elton Benjamin. Vamos lá, gente. Vamos juntos. Não deixa a tristeza aí, viu? É, estragar seu dia, não, sua semana, de maneira alguma. Vamos que vamos. Vamos lá cantar, se divertir. Agora só vou atender você aí no 64-3543-1572 e também no 64-99-44-2286. Mão no telefone, telefone na mão. Vamos juntos vivendo essa emoção, né? Vamos nessa. E dando os parabéns para você que faz aniversário hoje. Primeiramente, dando os parabéns para todos os moradores da cidade de Palmeiras de Goiás, que hoje completa mais um aninho, né? Então, a cada um de vocês, moradores, você que fez parte aí do governo municipal de 1900 e antigamente, né? Os nossos parabéns a você, trabalhador, você, construtor, você que tá chegando agora, você que já reside aí muito tempo, você que me recebe aí no dia a dia, né? Na cidade de Palmeiras de Goiás, tudo de bom para você, tá? Que realmente essa cidade aí possa tá seguindo em frente, né? E sempre melhorando, ficando mais bonita, né? Sempre lapidada. Tomara que Deus abençoe a cada um dos moradores e os governantes aí também, para que realmente a cidade fique cada vez melhor, tá? E a você que faz aniversário também, está nessa cidade hoje, está na cidade Circunvizinhas, está aí também curtindo a programação, né? E fazendo o Niver, logo logo tem churrasco. Nossos parabéns, que essa data aí se repita por muitos e muitos anos. Muita saúde, muita paz e muita alegria.
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2: Olha, e hoje é feriadão em Palmeiras de Goiás, né? Hoje é feriado. Ei, tem gente acordando um pouquinho mais tarde, né? A gente já acordou muito cedinho, pessoal da turma dos cafés da manhã, panificadoras abertas, né? Tá todo mundo aí firme. A do sono, colchões estofados já tá aberto ali também. O nosso bom dia pra todo mundo aí, os vizinhos da direita, da esquerda, né? As farmácias também que estão aí firme. O nosso bom dia a cada um dos trabalhadores que já acordou bem cedinho. O nosso bom dia acompanhando aí as programações. O nosso abraço, viu? E pra gente começar o nosso encontro de hoje, chega pra cantar bonito. É o Bruno e o Marrone, tem Gustavo Lima, tem Henrique e Juliano, só pra começar, viu, gente?

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3: Gente, 8h23, a gente vai seguindo com o Guilherme Silva. Alô, Divino Martins, um abraço pra você, pra Dona Eva também, aquele abraço todo especial, né, Dona Eva? Dona Eva curtiu o showzão ontem, né, Dona Eva? De Alexandre Pires, né, em Palmeiras de Goiás, não foi? Tá mesmo sem querer, né, residência, fica perto aí, né? Abraço especial para a senhora e abraço especial também para Dona Francisca, para a família do Negro Juriti, sempre ligadinha conosco. Pessoal que tá aí trabalhando aí no Lava Jato do Hugo, nosso bom dia, né? Eita, essa turma boa dos restaurantes também, o nosso abraço para vocês. Vamos lá, Guilherme Silva e Eduardo Costa.

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0: Hora certa, 8h39, vamos seguindo,
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0: né?
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0: 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Tem Rio Negro e Solimões agora, tem Zezé e Luciano, tem Chitãozinho e Chororó. Manda um abraço especial pra Cristina de Umas, pra sua maninha na cidade de Palmeiras de Goiás, o seu maninho também lá na fazenda, sempre curtindo, né? Um bom dia também pro Ricardo, pra Sônia, pro Eliezer, o nosso super bom dia também, tá? E pra toda essa equipe aí da, você que é funcionário público, né? Tá aí folgado hoje, mas tem gente acordando um pouquinho mais tarde, né? Ficou no show da Alexandre Pires ontem até mais tarde, foi ou não foi? Pelo menos hoje, ontem tem uma coisa boa, né? Esse show, né? Ai, ai, ai, porque depois da seleção, Deus me livre. Ô, meu Deus!
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0: Vamos de música.
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0: Vamos cantar, né, gente? Vamos cantar, vamos divertir.

0: Mais sucesso maravilhoso em Chitãozinho Chororó e Traia Véia. Caipira, eu sou. É. Um abraço especial para todos vocês aí, produtores rurais, produtoras rurais aí também, né, gente? Pessoal que é criativo, volta e meia aquele queijo para vender, aquela verdura, né? Tá na feira, tá no dia a dia, pessoal também na Grande Goiânia, pessoal do CEASA, né, gente? É isso aí. É, turma boa que tá aí no dia a dia tirando aquele leitinho danado ajeitado, plantando aí, de repente tem muita gente hoje trabalhando, né? Para amanhã a gente ter um alimento no prato aí! Você da cidade também hoje, né? É, da cidade de Palmeiras de Goiás, o nosso super bom dia para cada um de vocês aí, mais uma vez, nossos parabéns e aquele alô para todo mundo aí, né? Parabéns, Palmeiras de Goiás, aniversário hoje, né? Maravilha, vamos abraçando a Luísa, alô Dileuza, bom dia também para você, aquele abraço para todo mundo de Cesarina, Gameleira, Linda Vista, Vajão, aquele abraço todo especial, Recanto Gameleiro, nosso bom dia também para vocês, tá? E tô recebendo aqui também, olha só, fala comigo, bom dia.
1: Bom dia, como você, assim, pode desejar um feliz feriado para todo mundo.
0: Obrigado.
1: Mas seja cada dia mais feliz para vocês também.
0: Certo.
1: Essa programação toda para meus irmãos que tá aqui em casa hoje.
0: Sim.
1: Meus filhos também. Deus abençoe todos nós.
0: Maravilha, é a Márcia da Fazenda Indaiá, não é isso? E, maravilha, obrigado pela companhia, rádio ligado sempre, né? Ô Pereira, bom dia, e aí, tudo certo? Aberto até que horas?
2: Oi, bom dia, beleza?
0: Beleza.
2: Ué, eu vou estar aberto aqui, eu acho que até uns meio-dia e meio por aí, uma hora.
0: Tá certo. 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Vamos que vamos!

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1: Isso mesmo, é a hora de estar recebendo elas nessa segunda-feira, gente. Resumo de novelas chegando aí, Tititi da Fama, Dança dos Signos, é, e fique sabendo.
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3: A nobreza do amor que segue por aqui. Semana começando 6 de julho. Vou te contar agora que Malungo agradece as informações recebidas de Jorge. Diógenes e Marta confrontam Virgínia diante das acusações de Alica. Onildo afirma a Fátima que Miguel e Salma têm o direito de saber a verdade sobre seu estado de saúde. Fátima engana Salma a fim de continuar manipulando a filha. José se preocupa com Alica e diz que contará ao Mar sobre o seu envolvimento com Tonho. Um beijo, amores, eu fico por aqui. Daqui a pouquinho tem Coração Acelerado.

Gente, hoje é segunda-feira, dia 6 de julho de 2026. Eu sou a Suzy Luiz e tô chegando com as previsões astrais para esse dia 6 de julho. Vida longa para quem dá mais um giro em torno do sol, e quem nasce no dia 6 de julho é do signo de Câncer, com a personalidade do signo de Capricórnio. São pessoas de boa aparência, excelente bom gosto, forte tendência pro lado artístico. Tudo de bom para você que faz aniversário hoje, 6 de julho. Áries, Touro e Gêmeos. Oi, Áries, nascidos de 21 de março a 20 de abril. Você pode enfrentar hoje um desafio crucial que vai ter um impacto significativo em seu futuro pessoal. Esse é o momento de se preparar para assuntos importantes. A cor para hoje é o branco, números da sorte 20, 36 e 57. Touro, nascidos de 21 de abril a 20 de maio. Touro, hoje é um dia propício para investir em seus projetos pessoais, mesmo que isso signifique enfrentar desafios ao longo do caminho. A cor para você hoje é o lilás e os números da sorte 47, 16 e 28. Gêmeos, nascidos de 21 de maio a 20 de junho. Gêmeos, hoje você vai estar enfrentando uma fase de evolução. Abra sua mente para novas perspectivas e permita-se melhorar em cenários desconhecidos. A cor para você hoje é o vermelho, números da sorte 48, 16 e 50. Eu já volto e falo com Câncer, Leão e Virgem.

sou a Tati Invades, está chegando o Tititi da Fama. Tudo o que está acontecendo no mundo dos famosos, eu conto agora pra você. Lauren Prota compara a evolução do corpo após gestações. A recuperação do corpo após a maternidade se tornou um dos principais assuntos debatidos por Lauren Prota. A dançarina postou uma comparação entre o período pós-parto de seus dois filhos e mostrou a evolução da diástase abdominal depois da primeira gestação. Lore revelou que enfrenta uma diástase de 4 centímetros após o nascimento de Levi, seu segundo filho com o cantor Léo Santana. Então, ela decidiu resgatar registros feitos depois da chegada de Liz, hoje com 4 anos, para mostrar o resultado conquistado ao longo dos últimos anos. Ela treina muito, ela cuida.

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2: Muito bem, gente, hora certa pra você, 9h13, hora de alô, é hora de sucesso, é hora de alegria, vamos seguindo em frente, né? Tá chegando o Jean e Giovanni pra essa turma boa, alô Zezinho da bicicleta, e pra essa galera maravilhosa da construção civil, Alexandre Pires também canta pra vocês, tá? Na sequência tem Hugo e Guilherme e Ana Castela. Olha só, e essa sequência musical, programação inteirinha, vai pra todos vocês que estão aí em Palmeiras de Goiás, comemorando aí, né, o aniversário, né? Maravilha. Abraçando também, recebendo aquele bom dia super especial. Aqui é o Gordinho do restaurante. Queria mandar um abraço e um bom dia, né? E como é que é? E um bom trabalho, né? Um bom dia de trabalho a vocês e todas as meninas do restaurante do Gordinho. Um abraço especial pra vocês aí. Está sempre ligadinho na programação, viu? Sucesso. Em breve eu vou estar por aí pra gente, de repente, almoçar, né? Não é isso? Rafael Pimentel, maravilha. Em breve a gente passa por aí, viu? Sucesso, seja bem-vindo. Vamos que vamos. Parabéns aí pela novidade, pelo carinho, né? Então, a todos aí do restaurante do Gordinho em Cesarina, aquele abraço especial pra vocês, tá? Vamos abraçando também. Olha só, tá chegando aqui. Tá chegando e a gente tem que dar os parabéns. Tem que dar os parabéns. Olha só que maravilha. Olha, hoje é minha netinha, a Naya, está completando um aninho de vida. Deus abençoe muito e dê muita saúde e felicidade de sua vovó Lulu. Te amo demais! Ei! Parabéns, que Deus ilumine aí, tudo de bom, viu? E já tá aí ligadinha, né? Curtindo a clube, maravilha! Alô, Lucirene, um abraço especial também pra você, tá? Aí do pregão, aquele abraço pra você, pra toda a família. Obrigado pelo carinho, pela nobre audiência. Toda a felicidade do mundo, viu?
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2: Lembrando que o nosso zap tá liberado aqui, viu, gente? Mão no telefone, telefone na mão, 6435-43-1572-6499-442286.

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3: Oi, bom dia! 9:41.

0: Maravilha, gente, olha só, 9h41 tá chegando aí, ó. Resumo de novela, Dança do Signo, Tititi da Fama, Saúde, Beleza. E na sequência, gente, eu apresento pra você Carlos e Jader, tem o Bruno e Marrone também, tem César Menotti e Fabiano e muito mais. Tá na clube? Tá bom demais. Bom dia!
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2: Coração Acelerado, 6 de julho, segunda-feira. Gente, olha, Agrado, Eduarda e Leandro decidem retomar a parceria musical. Todos chegam para o Festival de Sucos no Zuzanete sem saber que Osmar se esconde na cozinha amando desilar. Thalita chega ao bar de Zuzu e Janete. Osmar sabota apenas um tipo de suco feito por Janete e Zuzu. Todos começam a apresentar sintomas após tomarem o suco sabotado. Zeca estranha o comportamento de todos, mas Thalita garante que é um sucesso. Alaorzinho e Janete ficam juntos. Agrado declara seu amor por João Raul. Um beijo, eu fico por aqui, lembrando que daqui a pouquinho tem Quem Ama, Cuida.

Tô de volta com mais previsões astrais por aqui, Câncer, Leão e Virgem. Boa semana, Câncer, nascidos de 21 de junho a 21 de julho. Câncer, pare um pouco para refletir sobre o seu desejo genuíno de crescer e se encontrar. Se essa é realmente a sua intenção, saiba que vai ser necessário sair da sua zona de conforto. A cor para hoje é o marrom e os números da sorte 36, 28 e 40. Leão, nascidos de 22 de julho a 22 de agosto. Leão, esse pode ser um dia especial em termos pessoais, repleto de oportunidades para crescimento e autoconhecimento. Aproveite esse momento para revisar os erros do passado e pensar em como compensá-los. A cor para você hoje é o amarelo, números da sorte 55, 29 e 46. Virgem, nascidos de 23 de agosto a 22 de setembro. Virgem, para que seus sonhos se tornem realidade, é essencial se dedicar diariamente. Se perceber que alguém está influenciando negativamente sua vida, considere manter distância. A cor para você hoje é o verde claro, números da sorte 09, 45 e 20. Eu já volto e falo com Libra, Escorpião e Sagitário em mais um bloco de

Paloma voltou para falar de ex-noiva de Luan Pereira, que desabafa sobre término repentino. Na semana passada, Victoria Miranda, ex-noiva do cantor Luan Pereira, anunciou o fim do seu noivado com o artista. Além disso, a influenciadora fez um desabafo em seu Instagram. Victoria afirmou que o término aconteceu de uma maneira repentina. Um relacionamento é feito de duas pessoas que se amam, se respeitam e escolhem uma a outra todos os dias. Para que tudo dê certo, os dois precisam querer. Infelizmente, esse não foi o desejo dele. Dormi ouvindo ele me dizer que me amava muito e acordei com ele decidido a terminar. Segundo as palavras dele, o coração já não ardia mais por mim. Resumindo, a ânsia de ter e o tédio de possuir. Amo vocês, obrigada por todo o carinho e por tudo, concluiu ela. Até agora ninguém se pronunciou da equipe de Luan Pereira e nem ele, tá, gente? Vamos aguardar o que ele vai falar, né? Mas foi bem estranho. Olha, e daqui a pouco eu volto pra falar de Mari Saad e Rômulo Arantes Neto. Anunciam gravidez. Ei, que maravilha! Eu te conto já já aqui no Tititi da Fama.

Lave o rosto duas vezes ao dia com um sabonete específico para a sua pele. Hidrate-a sempre, mesmo se for oleosa, para equilibrar a produção de sebo.

0: Faltando 6 minutos para as 10, daqui a pouquinho tem receita do dia para você, meu povo. E agora tem César Menotti, Fabiana e Mari Fernandes.
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0: mano, da onde você tirou esse papagaio aí, velho?
1: Pai, eu sei não, achei que ia ficar massa, mas ele acabou cagando em mim tudo.
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4: 3 de julho, sexta-feira, em Quem Ama, Cuida, pra te contar que a Adriana coloca sua pulseira de volta no braço. Otoniel corre atrás de Francesca e não consegue alcançá-la. Pedro comunica a Ademir que fará de tudo para que a herança de Arthur não fique com a família do joalheiro e nem com o pai. Adriana diz a Nancy que está decidida a ir atrás de cada pessoa que a colocou como condenada de um crime que ela não cometeu. Olha a vingança por aí. Um beijo, amores. Amanhã eu volto com mais resumos de novelas. Tchau!

As previsões astrais nessa segunda-feira estão de volta, gente. Libra, Escorpião e Sagitário. Libra, nascidos de 23 de setembro a 22 de outubro. Libra, as estrelas estão alinhadas para te trazer vitalidade e energia renovada. Isso vai te ajudar a dissipar as preocupações que têm marcado a sua vida recentemente. A cor para hoje é o amarelo e os números da sorte 40, 16 e 28. Escorpião, nascidos de 23 de outubro a 21 de novembro. Escorpião, é hora de deixar de lado a sobrecarga que você tem carregado nos últimos dias, embora questões familiares possam influenciar o seu estado emocional. Foque em determinar o que realmente deseja para sua felicidade. A cor para você hoje é o rosa, números da sorte 39, 60 e 45. Sagitário, nascidos de 22 de novembro a 21 de dezembro, Sagitário, dia excelente para praticar a adaptação e a flexibilidade, qualidades que você possui, mas ainda não colocou em ação. Além disso, você pode conhecer alguém que com experiência que vai te ajudar a crescer em áreas que são importantes para a sua vida. Cor para hoje, verde claro, números da sorte 22, 45 e 57. Eu já

Neto, para falar de Mari Saad e Rômulo Arantes Neto, anunciam gravidez. Mari Saad e Rômulo Arantes Neto revelaram uma novidade importante para os fãs na semana passada, hein? A influenciadora e empresária e o ator anunciaram que esperam o primeiro filho do casal, pouco mais de um ano depois do casamento. Em uma publicação nas redes sociais, os dois então celebraram o momento. Nosso maior presente está a caminho. O casal oficializou a união em março de 2024 e desde então mantém uma rotina discreta na internet com poucas aparições sobre a vida pessoal. Parabéns para o casal. Olha, daqui a pouco eu volto para falar do ator Ricardo Teodoro. Perde 10 quilos para atuar em novela, hein? Essa eu te conto daqui a pouquinho aqui no Tititi da Fama.

chegando a nossa receitinha de hoje. Arroz à carbonara. Ingredientes: 2 colheres de sopa de azeite, meia cebola picadinha, 1 xícara de chá de panceta ou bacon picadinho sem pele, 1 xícara de chá de arroz Tio João parbolizado, 2 xícaras de chá de água fervente, 4 ovos, sal e pimenta do reino a gosto. Vou repetir os ingredientes e você confere comigo, bora lá! 2 colheres de sopa de azeite, meia cebola picadinha, 1 xícara de chá de panceta ou bacon picadinho sem pele, 1 xícara de chá de arroz Tio João parbolizado, 2 xícaras de chá de água fervente, 4 ovos, sal e pimenta do reino a gosto. Modo de preparo: frite a cebola no azeite numa panela. Mexa, adicione a panceta e refogue até começar a dourar. Acrescente o arroz e frite. Mexa e adicione água fervente ou sal. Quando ferver, tampe a panela e abaixe o fogo. Cozinhe até a água secar. Desligue o fogo, transfira o arroz para cumbucas individuais e acrescente 1 ovo sobre cada, retirando o excesso de clara. Tempere com sal e pimenta do reino, leve ao forno pré-aquecido a 200 graus, em banho-maria, por cerca de 25 minutos ou até que o ovo cozinhe. E sirva em seguida. Tá aí arroz à carbonara, a nossa receita de hoje. Até a próxima e bom apetite!

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8: 10h49.
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8: O último bloco das previsões astrais por aqui, Capricórnio, Aquário e Peixes. Oi, Capricórnio, boa semana. Nascidos de 22 de dezembro a 20 de janeiro, Capricórnio, evite agir de forma impulsiva hoje. Busque ser mais ponderado em suas decisões. Pode ser que você precise de apoio para lidar com as demandas que enfrenta. A cor para hoje é o preto, números da sorte 47, 59 e 21. Aquário, nascidos de 21 de janeiro a 19 de fevereiro, Aquário, esse é um bom momento para quebrar barreiras, se aproximar de alguém que você já se mantém um pouco distante. O orgulho nem sempre é o melhor caminho. A cor para hoje é o rosa claro, números da sorte 13, 28 e 55. E para fechar as previsões, Peixes, nascidos de 20 de fevereiro a 20 de março. Peixes, nas primeiras horas do dia, você pode ter uma conversa profunda e esclarecedora com um colega, resolvendo questões que mantinham distantes. Certas situações vão exigir de você, então pense com cuidado antes de agir. A cor para hoje é o pink, números da sorte 38, 47 e 52. Amanhã tem mais previsões astrais, uma ótima semana para você. Até lá!

de 10 quilos para atuar em novela Quem Ama Cuida. Depois de conquistar o público como Olavinho no remake de Vale Tudo da Globo, Ricardo Teodoro já tem um novo desafio na televisão. Essa semana, o ator integra a segunda fase de Quem Ama Cuida, atual trama das 21 horas da emissora Global, no qual interpretará Joel, chefe de cozinha do restaurante mineiro de Laurentino. A transformação do ator não ficou apenas na construção do personagem. Para diferenciar Joel de Olavinho, Ricardo decidiu modificar também a aparência e perdeu 10 quilos antes das gravações. Focado, menino, viu? Olha, esse foi o nosso Tititi da Fama. Tudo que está acontecendo no mundo dos famosos. Ah, eu sempre conto pra você. Está ficando por aqui, mas não esquenta não, viu? A gente se encontra numa próxima. Um beijo da Tati Invade. Até lá!

0: suco de laranja é uma bebida natural que oferece alguns benefícios para a saúde, como fortalecer o sistema imunológico, evitar a anemia, prevenir o envelhecimento precoce e combater inflamações.
1: Maravilha, gente. Olha só, faltando 8 minutos aí para as 11, chegando mais um campeão de audiência. Vou deixar aí o João Neto e Frederico, Kleber, Cauã, Gustavo Lima. Essa foi a nossa segunda-feira, viu? E lembrando, ó, parabéns a você de Palmeiras, de Goiás, viu? Tudo de bom. Parabéns, parabéns. Hoje é aniversário da nossa cidade de Palmeiras, de Goiás. É só o que recebe a gente com tanto carinho, com tanto amor. Até amanhã, gente! Toda essa região maravilhosa que me acompanhou. Amanhã, se Deus quiser, nós estaremos de volta!

0: Eu tenho um chamado.
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2: Cadê meu amigo Barone? Vem cá, Barone, vem cá, tá comigo, vem cá, vem cá. Sobe aqui, sobe aqui. Já demorou, já era pra tá aqui mesmo. Bora. E aqui, vamos cantar comigo? Meu amigo Anderson Barone. Olha o Anderson Barone. Meu amigo. Olha só.
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2: Estamos chegando com mais uma edição do Panorama Esportivo. Hoje, segunda-feira, dia 6 do mês de julho, 2026. Hoje é aniversário da cidade de Palmeiras de Goiás, feriado municipal. A galera tá de boa, tá ligada na Clube FM, vai ficar sabendo de tudo o que acontece no meio esportivo. 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Vem aí os destaques de hoje.

0: Clube Ramsés traz o seu destaque.
1: O tabu continua. Seleção brasileira eliminada novamente por uma seleção europeia.
0: 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J. Martins chegando com o seu destaque.
2: Na estreia dos treinadores, o treinador do Goiás levou a melhor. Goiás vence a partida e melhora na tabela de classificação.
0: É isso aí, galera. Tá só começando o Panorama Esportivo aqui na Clube FM. Você ligado na melhor programação do seu rádio. Claro que é aqui, ó.
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0: Muito bem, estamos chegando agora meio-dia, 10 minutos aqui na Clube FM. Tá entrando no ar o Panorama Esportivo. Jota, um abraço, boa tarde, tudo bem?
2: Outro abraço para você, Lázaro Pereira, número 1 do Rádio Esportivo em Palmeiras de Goiás região. Uma boa semana, dia de feriado em Palmeiras de Goiás, tudo tranquilo, graças a Deus, tarde abençoada para todo mundo. Vamos juntos até a 1 da tarde, falando muito de futebol, Lázaro.
0: Muito bem, você que tá numa boa aí, curtindo o sonzão da Clube FM, um abraço para todo mundo, né? Hoje tem muita coisa boa rolando aí na programação da Clube FM. Vamos à central da Clube, vamos saber as notícias da Copa do Mundo. Alô, Ramsés, boa tarde, tudo bem?
1: Boa tarde, Lázaro Pereira, boa tarde, Jotinha, boa tarde a todos os ouvintes do Panorama Esportivo. Tivemos este final de semana mais rodadas da Copa do Mundo. Nas 16avos, tivemos na sexta e no sábado jogos. Suíça 2, Argélia 0, Austrália 1, Egito também 1. Nos pênaltis, o Egito venceu pelo placar de 4 a 2. Argentina 3, Cabo Verde 2, Colômbia 1, Gana 0. E já valendo já pelas oitavas de final, Canadá 0, Marrocos 3, Paraguai 0, França 1. Nas quartas se enfrentarão França e Marrocos. Ontem tivemos Brasil 1, Noruega 2, México 2, Inglaterra 3. Noruega e Inglaterra farão a outra jogo das quartas. Hoje teremos mais dois jogos das oitavas, teremos às 16 horas, Portugal, Espanha, Estados Unidos e Bélgica. Amanhã, terça-feira, às 13 horas, teremos Argentina e Egito, Suíça e Colômbia. Como eu falei no meu destaque, essa é a quinta Copa consecutiva que o Brasil perde para uma seleção europeia nas quartas, nas oitavas e disputando o terceiro lugar. Brasil tem 5 Copas que não vence uma seleção europeia.
0: Ai, ai, ai, meu Deus do céu.
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0: J. Martins, a galera tá pegando aquilo com a mão. Mais uma derrota da seleção brasileira, dessa vez para uma seleção europeia. Parece que quando bate com as seleções europeias, parece que o negócio cai em depressão. O time do Brasil já tinha.
2: E o problema, Lázaro, que também com as seleções sul-americanas não vem dando conta de vencer, né? Então, eu vejo assim, Lázaro, nós temos que separar duas coisas, né? A emoção de torcer e querer que dá certo, e ter o reconhecimento de que não tínhamos uma seleção acreditada, não tínhamos um ou dois elementos aí que poderíamos confiar, ou seja, que passava confiança pro torcedor. Eu vejo assim, isso iria acontecer e estava previsto para acontecer em breve. E aconteceu, né? O que acontece? A gente falava em off aqui. Se tivesse vencido essa partida de ontem, talvez conseguiria enganar o torcedor brasileiro em mais uma rodada. Mas temos que reconhecer, não é da agora. Falamos aqui, às vezes o torcedor lá, o ouvinte vai falar assim, né? Mas vocês prevê o resultado. Prevê uma coisa, a gente fala, a gente imagina e fala às vezes como torcedor, porque nós como brasileiros não tem como você não torcer, né, Lázaro? A gente queria que vencesse, mas você tem que olhar pelo outro lado com naturalidade e tem que ver a realidade. A realidade é essa, nós não tínhamos uma seleção de confiança, já falávamos aqui que até que nós fizemos uma lista aqui de jogadores que se hoje estivesse aí vestindo a camisa da seleção brasileira seriam titulares absolutos, né? Então, eu acho que deu o que tinha que dar, chegou no momento, como você falou, infelizmente, se não tiver uma reformulação forte no sistema de base do futebol brasileiro e o treinador olhar mais para a base aqui do Brasil, enquanto continuar insistindo em buscar jogador só porque está fora, na Europa, em outros países, acho que vamos continuar um bom tempo assim, viu, Lázaro? Sem vencer Copa ou às vezes até chegar em fase decisiva aí, porque no momento nós tivemos uma reformulação e uma reformulação muito ruim de uma era de uma seleção muito fraca que chegou aí numa oitava sem passar confiança pro torcedor. Então, iludiu um pouco e a ilusão chegou no fim.
0: 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Realmente, se a gente fosse falar o que pensa, nós saía preso daqui, viu, Jota? Daqui a pouquinho nós já tava dentro do camburão.
2: Não saía nem no portão.
0: Nem no portão nós não saímos. Mas eu vou ser comedido um pouquinho, porque eu não tô podendo ser preso por esses dias.
2: Nem eu.
0: Né? Porque eu tô precisando resolver uns problemas aí. Então eu não posso ser preso. Mas, torcedor, você não é bobo. Você, torcedor, não é burro. E eles acham que todo brasileiro é burro, né? Então o problema nosso é outro, galera. O problema nosso é estrutural. É lá dentro da CBF. Enquanto não se mudar a forma de resolver os problemas, você deixar se envolver por dinheiro, como tem se deixado envolver a seleção brasileira, que não é de agora. Eu quero deixar bem claro, não é dessa administração agora, é questão antiga, é lá do João Avelange para cá. A seleção brasileira, ela, como ela tinha uma safra de jogadores muito bons, às vezes beliscavam a Copa do Mundo. Agora, juntou a incompetência, o mau caratismo dentro lá da CBF e juntou também com a fraca seleção brasileira, fraca geração de jogadores brasileiros. Deu no que deu. Ancelotti não é treinador para nossa seleção, tira isso da cabeça, eu já venho falando isso há muito tempo. O cara treina outros times, o povo defende Ancelotti e eu não. Para mim tem treinadores que conhecem mais o futebol brasileiro do que até mesmo Ancelotti. É um bom treinador? É um ótimo. É excelente, é ótimo treinador, mas para a seleção não colou e não vai colar. E não adianta a CBF ficar com essa ondinha de trabalhar. Não, esquece, gente. Enquanto vocês não mudarem a questão lá dentro da CBF, o futebol brasileiro vai continuar sofrendo, não é? E a FIFA? E a FIFA que anulou um cartão, Jotinha, do jogador? E aí? E o que você vai me dizer sobre isso? Depois que o cara é expulso de campo, eles vão lá e mudam os resultados dentro de campo. Então, cara, essa Copa do Mundo é a Copa do Mundo da palhaçada. O que fizeram com o time favorecendo a seleção argentina, outra vergonha. Então não adianta, torcedor, se iluda não. O ano que vem, aliás, na Copa que vem, tá todo mundo aí com a camisa do Brasil torcendo de novo, esquece. Então, infelizmente, eu vou passar uma borracha em cima disso aí, porque não adianta. Temos batido em ferro frio já tem um bom tempo, não é da agora. Ah, eu estava vendo a grande mídia levantando a bola, eles estão certos. Eles estão gastando dinheiro. É muito dinheiro para transmitir uma Copa do Mundo. Então você não vai pegar o seu produto e jogar ele na lata de lixo, né? Ah, mas a imprensa que transmite, é obrigação deles, irmão. É obrigação que eles têm. Lá eles estão pagando rios de dinheiro para transmitir uma Copa do Mundo. Então, por isso, vão pegar os produtos e jogar na boca do lixo? Claro que não. Tem que realmente fazer. Aquele negócio, Jota, já que tá dentro, deixa, né?
2: Olha, Lázaro, como você falou, dois detalhes. Infelizmente, eu falei um e o outro eu vou falar. Enquanto continuar esse problema que você falou, a CBF não mudar a política lá dentro da CBF e voltar ao esquema que era. E eu repito aqui, os dois últimos treinadores que treinaram a seleção brasileira, que não aceitava esse negócio de empresário e jogador ser convocado, esse negócio de empresa patrocinadora de uniforme aí, para poder ter lá dentro da seleção brasileira, eles não aceitaram. Carlos Alberto Silva e Tele Santana. Daí pra cá, Parreira, Zagallo, todo mundo aceitou. Lazzaroni, todo mundo aceitou, Lázaro. Enquanto não mudar isso aí, infelizmente o Brasil não vai ganhar nada, porque sempre vai ter uma convocação de seleção brasileira para agradar parte lá dentro da própria CBF e grande parte dos empresários e vender jogadores aí que não tem condições mínimas de vestir a camisa da seleção brasileira. E pelo outro lado, encontro não trabalhar a base forte, porque nós não temos material humano. Infelizmente, o Brasil tem uma safra muito ruim. Não é porque saiu da Copa não, viu, Lázaro? É questão que nós já vínhamos falando isso aí. Como eu falei, volto a repetir, conseguiu enganar, mas como você falou, ninguém é bobo, o torcedor não é bobo, ele sabia da verdade, que um dia a ficha iria cair. E um outro detalhe, estão se manifestando aí publicamente, é uma vergonha. Argentina tem futebol para vencer Copa? Talvez não tenha, mas estão fazendo a Copa desenhada para a Argentina vencer. E tanto é que anularam um gol legítimo do Vinícius Júnior lá para ele não poder fazer 3 gols numa partida. E esse negócio aí, esse baba-ovo aí com esse tal de Messi aí, o que é que esse cara tem, moço? A FIFA defendendo ele da forma que tá defendendo? Essa questão do cartão que você falou aí é uma vergonha. Infelizmente, essas seleções não precisam disso aí não. Deixa vencer dentro de campo, que vença o melhor. Mas é uma vergonha pro mundo isso tudo que a gente tá vendo aí, viu, Lázaro?
0: Posto isso, Brasil com a passagem já compra de volta. Eles tinham comprado a passagem do Brasil, só não colocaram a data, né?
2: Não sabia o dia que
0: ia voltar. Agora tá carimbado, hoje é dia 6, seleção brasileira retornando. E jogador, cara, é custoso, a torcida sofre, passa mal, faz de tudo, vai pra cima. Cara, hoje
2: besteira,
0: tem maioria,
2: né?
0: 80, 90% dos jogadores vão ficar até na Europa, porque não vão ter cara de encarar o torcedor brasileiro. Torcedor brasileiro tá pouco se lixando, tá fazendo aquilo pra seleção.
2: E outro detalhe, Lázaro, eles moram lá, não sabem nem que o torcedor brasileiro existe, o cara não sentiu nada não. Saiu de uma Copa pra eles, infelizmente, e pro torcedor brasileiro tá aí muito chorando, muito se matando aí por causa de uma partida de futebol. Os caras, como você falou, e a maioria deles vão ficar lá, nem aqui no Brasil não vem não.
0: 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Moçada boa, ouvindo a gente, alô Zequinha, grande Zequinha lá da ZV Agropecuária, eu vou te mandar aí, Zequinha, o boleto, tá? 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Será que retoma agora o Campeonato Brasileiro? Ah, ou é só depois da Copa mesmo?
2: Agora sim, eu acho que aquela data que você tinha passado...
0: Mas não, Jota, não deve voltar, porque tem jogadores envolvidos ainda nas oitavas, né? Tem jogadores do Brasil que jogam no Brasil, então provavelmente será somente depois do dia 19, que é o último dia da Copa, né?
2: É, porque aí termina a Copa, provavelmente, talvez tenha dois ou três jogadores que jogam no times brasileiros, possa estar envolvido numa dessas finais aí, né, Lázaro?
0: Então, exatamente.
2: O normal é esperar mesmo, por causa de uma ou duas semanas, né?
0: Ai, que saudade do futebol brasileiro, meu Deus do céu, meio-dia, mais 24 minutos, Central da Clube, vem aí o Ramsés.
1: Mas eu não sei se vocês lembram aí, ô Lázaro Jota Martins, a minha opinião que eu passei há algum tempo atrás na rádio, que eu falei que o Brasil não passava das oitavas de final quando fosse enfrentar uma seleção europeia. E foi o que aconteceu, porque o Brasil, na verdade, perdeu ontem nos seus próprios erros. E quando você perde nos seus próprios erros e deixa um cara igual o Ralo, daquela forma que deixou sem marcação, o cara faz mesmo, o cara é oportunista, o cara às vezes está lá na área lá sem fazer nada, igual um bobo, mas quando a bola aparece, ele sabe o que faz.
0: É isso aí, Ramsés já dizia isso mesmo, e eu fui mais além, eu falava, eu imaginava que não passava nem da fase de classificação.
2: É, isso é verdade, Lázaro. Eu tenho que dar a mão à palmatória, porque o Ramos falou isso aí mesmo aí, eu reconheço. E a gente às vezes falou aí na empolgação que teria, às vezes, uma esperança, uma expectativa que fosse mais adiante a seleção. Mas ele falou isso mesmo e ele foi muito feliz quando ele confirmou agora, porque isso aí ele já vinha prevendo há um bom tempo, viu, Lázaro? Você também falou aqui que talvez nem classificava, né? Na primeira fase. Ainda passou pelo mata-mata, né?
0: É, ainda passou bem, mas pegou coitado, uns times de coitado aí.
2: Pegou o Marrocos. O japonês, que foi o brasileiro que ensinou a jogar bola, né? Passou pelo Japão.
0: É, foi o Zico, né?
2: Isso.
0: É, galinho de Quintino, velho. Mas aí...
2: Eu pensou se tivesse um Zico hoje na seleção?
0: Vamos fazer uma análise pra você entender. O Brasil jogou contra o Marrocos, não perdeu porque Deus não deixou. Não é verdade ou eu tô errado?
2: É, só que o Marrocos colocou a seleção brasileira na roda.
0: Mas o que eu estou dizendo, não perdeu porque Deus não deixou, não é? Jogou contra o Haiti, fez um... Mas quem não batia no coitado do Haiti, né? E depois venceu a Bélgica, né? É a Bélgica?
2: É, foi a Bélgica.
0: Bélgica, venceu lá nas penas duras, foi para o lugar. Depois tomou um vareio de bola do Japão, principalmente no primeiro tempo. Gente, a gente tem que ser honesto, o Japão deu um couro, aliás, é a Escócia, né, Rames? A Escócia já tinha?
2: Isso.
0: Depois, o time do Japão botou a seleção brasileira no primeiro tempo na roda. O povo tá gritando até o Lé já.
2: E teve chance de fazer o segundo gol, que se faz o segundo gol, mudaria
0: totalmente.
2: Todo o rumo da partida.
0: Tá, né? Aí viemos para um jogo das 16 aves. Fizemos um jogo razoável. Aí sim, fez um jogo melhorzinho contra o Japão. Aliás, o segundo tempo contra o Japão foi muito bom. Eu não sei se o Japão cansou ou se parece que o que aconteceu. Aí veio quando ontem e veio um desastre desse aí que a galera... Infelizmente, tá amargando mais uma derrota. Temos que esperar mais 4 anos para acender a chama de novo do Hexa. Eu tô achando que tem time pra alcançar nós, do jeito que tá indo, hein? Ué, que o Brasil é o único time que é tetracampeão, né?
2: Argentina tem 2, se vencer vai estar 3, né?
0: 3.
2: França tem 3, se vencer vai estar 4.
0: 4, já encosta
2: a nós. A Itália que tem mais título aí não tá na Copa, né, Lá? Tá na Argentina e na França, que pode encostar mais aí, né?
0: A minha preocupação, que eu já diria isso aqui dentro do panorama esportivo a semana inteira, é sobre a questão do Brasil chegar no patamar que está a Itália, gente. Isso aí tá distante? Não. Não tá, não. Você sabia disso?
2: E não tem nada difícil não, mas sabe por quê? O Brasil, quando disputava umas eliminatórias para a Copa do Mundo, ele era disparado, favorito ao primeiro lugar aqui na América do Sul. Hoje você vê que foi, comprovou aí, o Brasil não conseguiu o primeiro e nem o segundo lugar na classificação para a Copa do Mundo.
0: Chegou a cogitar chegar até na repescagem.
2: Isso.
0: Então quer dizer, o trabalho estava sendo bem feito? Não.
2: Não tava.
0: As convocações estavam corretas?
2: Não.
0: Também não. Então esse é o problema. A Argentina tem 3 títulos. Já tinha vencendo esse agora, que eu acho que a coisa está encaminhando boa para a Argentina, que pegou uma fase boa, joga contra o Egito, né? Aí eu acho que o povo brasileiro vai ser Egito desde o dia que nasceu, que o povo brasileiro gosta de deixar a Argentina também fora. Passando, ganhando o título, claro que a gente espera... É isso acontecer, que seja, fique com o melhor time da Copa, a Argentina chegará a 4 títulos caso vença 2026.
2: A França também tem 3, né? Se vencer, vai a 4. Então, 4. Esses dois times aí que
0: o Brasil pode... já bateu 5, né?
2: Já bateu 5.
0: É. Então fica restando uma só. E do jeito que tá indo, eu tô achando que o povo vai alcançar nós na próxima. 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
0: Oba, galera esportiva, 12:30.

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4: É essa aqui, galera. Gente do céu, presta atenção.
7: Esse time só tem fera.
4: Oh, vou virar a página, Jota, porque agora vamos falar, virar a página para falarmos da Série B.
8: O futebol vencedor.
4: Vamos falar da Série B. Série C e Série D. Vem aí na Central da Clube, vem o Ramsés com seus detalhes.
9: Série B, nós tivemos a 16ª rodada, Cuiabá 1, América 0, Fortaleza 2, Ponte Preta 0, Londrina 5, CRB 0, Criciúma 1, Esporte Recife 0, Novo Horizontino 3, Atlético Goianiense 0, Goiás 2, Ceará 0, Náutico 0, Juventude 0. Hoje jogam Botafogo de Ribeirão Preto e Avaí, Vila Nova e São Bernardo, Atlético e Operário. Pela Série C, o Anápolis perdeu em casa de 2-0 para o Botafogo da Paraíba. Pela Série D, no Mata-Mata, o Goiatuba perdeu em casa de 1-0 para o Manaus do Amazonas. O craque venceu 13 por placar de 2-1. De volta do Mata-Mata será no próximo domingo.
4: Tá aí, Jota, Série A, Série B, Série C e Série D. Os times goianos, o Anápolis não ganha de ninguém, hein, cara?
8: É, o Anápolis, lá, depois de ter conseguido aquele empate no apagar das luzes lá, né, fora de casa, na Serra Gaúcha, vinha jogar em casa. A expectativa, até falei aqui, que era que o time do Anápolis pudesse vencer para poder começar a sonhar, sair dali da parte de baixo da tabela de classificação, porque foi um terror no ano passado e está sendo agora, né, também, sempre na penúltima e última colocação, o time do Anápolis. Então, tem que melhorar o rendimento. Se o time não vence suas partidas em casa, aí se torna difícil, né?
4: É, muito difícil. O Anápolis jogou 13 jogos e venceu 2, empatou 3, perdeu 8, Jota. Já perdeu 8 jogos em 13 jogos, já perdeu 8. É, então a questão lá tá com 9 gols negativos.
8: É muito difícil a situação. Você está praticamente no meio, né?
4: 8 gols negativos, tem apenas 9 pontos. Aí, o Itabaiana, lá do Espírito Santo, que é o seu concorrente aí na Série C, porque dessa vez cai só 2, tá? Tá o Itabaiana com 8, aliás, com 10, e o Anápolis com 9. Aí os seus oponentes, o Confiança é o 18º com 11
0: e o Maranhão com 14. Olha a diferença para você ver. Cinco pontos separa o Anápolis. Na verdade, cinco não, né? São dois pontos separando para sair da zona do rebaixamento. E exatamente cinco pontos do Maranhão, que é o 17º.
8: Nós fizemos a projeção aí, Lázaro, com aquele empate fora de casa, mais três pontos em casa, o time tinha ultrapassado aí o penúltimo colocado, né? Como sofreu a derrota, ficou muito difícil a situação. Vai ficando insustentável aí, porque cada dia que passa, como nós estávamos falando, já está aproximando, ou já aproximou aí o meio do campeonato. Então, o que não fez no primeiro turno, em todo o primeiro turno, tem que fazer nesse segundo, né? Conseguir os pontos necessários para conseguir se manter na Série C pro ano que vem, porque eu acho que classificação entre os oito aí, Lázaro, acabou, viu? Não dá conta mais, não.
0: É isso aí. Para finalizar a Série C, teremos Brusque e Figueirense hoje às 19 horas, e o Amazonas e o Itabaiana, que pode vencer e distanciar, na verdade, do time do Anápolis, que pode ficar na lanterna, segurando aquela lanternona, boa, pilha carregada, o time do Anápolis, 12:37, Depósito Palmeiras, tudo que você precisa para a sua obra é no Depósito Palmeiras. 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E o Vila volta a campo hoje, Jota. A tabela não foi tão legal. Aliás, os jogos não foi tão... Foi meio madrasto aí com o Vila, porque tomaram a liderança, né? O time do Novo Horizontino venceu e está, venceu o Atlético, e quando venceu o Atlético, botou, foi uma goleada, o time do Atlético jogou nada. E o detalhe é, pra gente fechar a questão do Atlético, Barroca pode pintar aí de novo no Dragão, Jotinha.
8: O Barroca hoje tá no CRB, é?
0: Caiu lá de 5, não, tá no Londrina, né? Aliás, CRB. Perdeu para o Londrina no placar de 5-0.
8: E é o que eu tinha falado, Laz, antes de falar do Atlético, se me permite falar desse CRB, que é um dos times até na 15ª rodada que mais tinha marcado os gols, Laz, um dos melhores ataques da Série B, mas pelo outro lado, um outro detalhe, o time que mais sofreu gols. Se o time faz um gol, sofre dois, né? Então, a situação do técnico lá estava insustentável, tem um bom time do meio campo para frente, o time do CRB, mas tem uma defesa fraquíssima que leva gols em todas as partidas, né? E reabilitou mais uma vez o time do Londrina aí, né? Com essa goleada. Agora a questão do Atlético, eu concordo plenamente com a sua opinião da semana passada, né? Enquanto alguns, até parte da diretoria do Dragão, defendia a permanência lá do Renan Brito, Lázaro, você falou aqui que o Atlético tinha que buscar um treinador a nível de Série B. E eu concordo plenamente com você hoje. Não pelo resultado. O Atlético, se quiser se manter, agora é assim, ó, se quiser se manter na Série B, porque o Atlético agora, ele está ali muito mais próximo da zona de rebaixamento, Lázaro, do que da parte de cima da tabela. Então, foi uma derrota que eu falei, não poderia acontecer nesse momento. O adversário era difícil? Era, mas o Atlético vinha numa sequência positiva dentro da competição. E o resultado do empate, até falei aqui, não era um péssimo resultado. E o time levou de goleada, né? Então, precisa rever isso aí. Eu acho que o Atlético tem que ir no mercado rapidamente, buscar um treinador que entende Série B, para poder organizar esse time aí e primeiro conquistar os 45 pontos primeiro. Primeiro, viu, Lázaro, para se manter na Série B, depois ver o que pode fazer. Agora tem uma outra expectativa lá do Adson Batista, que diz que sempre o Atlético reage no segundo turno. A esperança dele é essa, mas a minha opinião, o que eu vejo hoje é um Atlético lutando para se manter na Série B.
0: Mas a questão do Barroca não seria o mais do mesmo para o Atlético?
8: Eu acho que sim, viu, Lázaro? Pra mim é um nome que não vai alterar muito dentro do elenco do Atlético. Eu, pra mim, o Atlético tinha que trazer um treinador nível aí de Mozart, que veio pro Goiás, buscar um treinador que conheça, que mexia com o brilho desses jogadores, viu, Lázaro?
0: Mas o Adson Batista diz que o time que paga 300 mil reais para um treinador é irresponsável.
8: Mas você vê hoje na tabela de classificação, o próprio Goiás, nós vamos falar, se reforçou aí trazendo um treinador de nível, Lázaro. Você vê aí o equilíbrio.
0: E o detalhe lá no Goiás, que dois jogos sem o treinador paulista, lá o Daniel Paulista.
8: O time venceu.
0: Dois jogos, duas vitórias.
8: Ele reforçou o Goiás, saindo do Goiás. Eu falei, Lázaro, que ele não deu conta do time do Goiás, e eu tô falando, não é hoje não, eu falei semana passada, ele não deu conta do time do Goiás, não vai dar conta do Ceará. Hoje o Ceará lá está batendo na zona do rebaixamento. Então, como falou aí, vai contratar uns 10 jogadores. O Daniel Paulista, para mim, não é reforço pro time do Ceará. Ilusão. O torcedor não adianta, porque o time do Ceará é fraco e ele, para mim, é muito fraco. Muitos depositando confiança nele aí. Me parece, e isso acho que veio a confirmar, Lázaro, os jogadores do Goiás estavam boicotando ele para poder o Goiás pra sair do time. Como você falou mesmo aí, o Goiás com o interino lá venceu fora de casa e sem a presença do novo treinador. Agora, com o primeiro jogo com o treinador novo, o time venceu. E o time do Goiás foi outro dentro de campo.
0: E bateu no Ceará, né, cara? Que trocado de treinador, o Daniel Paulista já estreou com derrota lá no time do Ceará. 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E hoje teremos, então, pela Série B, o Ramsés já nos confirmou o jogo aí do Náutico e Juventude. Bom para o Vila, viu, Jotinha?
8: Foi bom, né?
0: 0-0, né? E hoje teremos o Avaí, que joga contra o Botafogo, e o Vila Nova pegar o São Bernardo. Esse jogo aqui era para ser o Vila Nova como melhor mandante e o São Bernardo como o melhor visitante. Só que isso, com a vitória do Novo Horizontino, o Novo Horizontino tomou esse posto aí, viu, Jotinha?
8: O Novo Horizontino hoje tem o melhor ataque.
0: Hoje é o melhor mandante.
8: O melhor mandante é o Novo Horizontino.
0: Novo Horizontino, graças ao time goiano, né? O Vila foi lá, ataca, o Atlético foi lá, taca de novo.
8: E veio aqui, taca no Goiás. Então, lembrando que Novo Horizontino bateu nos três goianos.
0: Ele levou 9 pontos dos times goianos.
8: Dos times goianos, só na primeira
0: fase. E marcou, exatamente, marcou 4 no Goiás.
8: Com 3 do Atlético, deu 7.
0: 7 e 1 no Vila, 8 gols.
8: 2 no Vila. Lá foi 2.
0: 2-0.
8: 2-1.
0: 2-1.
8: 2-1. 2 com 7 e 9. Ele marcou 9 gols e ganhou 9 pontos dos goianos.
0: Aí chega na liderança mesmo, né?
8: E aí, Lázaro, você tem que respeitar o trabalho que está sendo feito lá no Novo Horizontino. O time vem crescendo de produção. Não é por acaso que decidiu o Campeonato Paulista, campeonato de alto nível, talvez hoje o melhor campeonato regional do Brasil, Campeonato Paulista, com certeza. Ele chegou nas finais aí jogando de igual para igual com o todo poderoso Palmeiras, né? E o que que acontece? É um time que vem batendo na trave, né? O quarto ano consecutivo na Série B, batendo na trave os 3 anos. Então, eu não acreditava no Novo Horizontino no início do campeonato, mas a partir de agora a campanha mostra. E você não pode ir contra os números, né? E como você relatou aí, 3 confrontos com nossos times goianos, venceu os 3. Goleada no Goiás aqui, goleada no Atlético lá e venceu o Vila lá, naquele jogo muito conturbado que o Vila foi prejudicado, mas nós temos que reconhecer de que o Novo Horizontino foi melhor na partida, Lázaro, e por ter sido melhor na partida, mereceu o resultado. Agora, como você falou, esse jogo do Vila aí, o Vila tem que fazer o dever de casa, porque na outra rodada, os resultados favoreceram ao Vila, para se manter na primeira colocação, e agora não ajudou os resultados, principalmente a vitória do Criciúma, que tinha 27 pontos, foi aos 30, né? Venceu o Sport, que caiu muito de produção, o time do Sport, um time que não deu conta de furar ali o sistema defensivo do Criciúma, perdeu o jogo e essa goleada do Novo Horizontino contra o Atlético. Então, o Vila tem a chance de ultrapassar, mas como você falou, ele vai enfrentar o melhor visitante. O São Bernardo sempre fez as suas melhores partidas e o maior número de pontos dele, Lázaro, foi conquistado fora de casa. Que tenha atenção, que sirva de exemplo aí pro pessoal do Vila. Pode vencer o jogo? Pode. Joga em casa? Joga. Vai ter o apoio do torcedor? Acredito que vai. Mas, porém, vai enfrentar um adversário que vem pra cima. Aí resta saber se o time do Vila vai ter condições, vai ter força suficiente e vai conseguir ali o treinador que não vai estar no banco de reserva, comandar ali, preparar um sistema defensivo para não sofrer gol desse time do São Bernardo.
0: 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O Adson Batista já começou a liberação de alguns jogadores, dois já foram liberados. O Ariel também deve deixar o Atlético. Ariel, aquele mesmo, viu, Jota?
8: Vem do Anápolis.
0: Do Anápolis, naquela decisão do contra o Vila, naquele ano de 2025, né? Isso, né?
8: Foi.
0: 2025. O Ariel foi um destaque do campeonato goiano, veio para o Atlético, não deu frutos. Ele e mais dois jogadores já foram liberados. E o Adson também, lá na entrevista que ele concede todos os finais de jogos do Atlético, também deixou bem claro que o Assis já também vai embora, viu, Jota? O Assis não joga mais no Atlético. Ele, segundo ele, tem que dar uma emprestada nele para ele pegar mais cancha para voltar para o Dragão do Brasil.
8: Olha, Lázaro, realmente o jogador sair de um time do interior e vir para um time da capital, isso aí, a gente já tem um exemplo de muitos jogadores que não deram certo.
0: Esse Assis,
8: né?
0: Veio aí do craque, né?
8: Ou do Jataiense, eu
0: Jataiense?
8: Acho. Acho que foi da Jataiense, viu,
0: Sim.
8: Lázaro? E lembrando, Lázaro, que outro jogador que compunha o meio de campo da Jataiense foi contratado do Rio Verde, né? Vai jogar no time do Rio Verde.
0: Ah.
8: O Rio Verde contratou aí o volante ex-Jataiense e o tanque, Yuri Tanque, atacante, ex-atacante da Anapolina. Isso para a segunda divisão que o Rio Verde vai disputar aí, montando o time forte para buscar o seu acesso para
0: Rio Verde.
8: O time do Rio Verde, que
0: lá,
8: está lá, na segunda divisão.
0: Lá nós temos
8: três times.
0: Três times, Rio Verde,
8: Rio Verdense
0: e a Fesurv, né?
8: Isso, temos três times lá na cidade de Rio Verde.
0: Então o Rio Verde é o time mais tradicional lá na cidade de Rio Verde.
8: É o time tradicional que teve grandes jogadores aí, como o próprio Frei, né? Ex-zagueiro do Vila Nova, outros jogadores famosos aí que passaram pelo futebol goiano lá, estiveram no time do Rio Verde. Como eu estava falando, e esse Assis, ele veio pro Atlético empolgado, conseguiu fazer alguns jogos até importantes aí, Lázaro, mas ele não rendeu o que o Atlético esperava, então não emplacou, não sei agora qual será o destino dele. A questão do Ariel é um jogador que pode ser interessante,
0: ele
8: né?
0: Ele é interessante.
8: Pode ser interessante pro Anápolis, né, Lázaro, que precisa
0: Exatamente.
8: De um jogador
0: Pode
8: desse
0: voltar,
8: nível
0: né?
8: lá.
0: Porque é igual aquele lateral direito que jogava no Vila, passou aí pelo
8: Fábio.
0: Goiás. Veio
8: Fábio.
0: Aqui, não deu. Mas no Anápolis o homem era uma faca na manteiga quente.
8: Ele não deu conta no Vila, ele não deu conta no Goiás, né, Lázaro? Não deu conta de jogar o Fábio, mas no Anápolis é um jogador que ele emplacou ali, ele encarnou com essa camisa do Anápolis e acredito que o Ariel, o Anápolis nesta fase aí, Lázaro, que está precisando de reforçar o time para se manter na Série C, quem sabe o Ariel possa voltar lá pro Anápolis e ser um reforço a mais pro time do Anápolis, né?
0: Muito bem, meio-dia, 50 minutos. 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Falando do Goiás, mais um pouquinho pra gente fechar a questão do Goiás também. O novo treinador chegou, não deu assim a entender o que está acontecendo no Goiás ainda, parece que não houve o dedo ainda do treinador Moser, porque vinha com trabalho aí do interino, né? E Goiás fez uma boa partida, bateu o Ceará que está a um ponto só da zona do rebaixamento.
8: Lázaro, o Goiás fez uma boa partida. O Goiás teve lance interessante na partida aí, né? Não vi o jogo, mas estava vendo alguns lances aí pra gente poder falar do time do Goiás, né? E como destaca aí o Cadu, né? O Cadu Souza, né?
0: Isso.
8: Ele que fez um golaço, Lázaro, e lá ia fazendo outro, né? Um cara que pega muito bem de primeira, pegou de voleio ali, no bom cruzamento do ala do Goiás, né? Ele pegou de voleio ali, sem chance pro goleiro, o Goiás vencia o jogo por 1-0. Depois, quando o Goiás vencia o jogo antes de sacramentar a vitória, ele teve outra oportunidade idêntica, a bola passou por cima, se fosse dentro, seria o segundo gol dele. Acredito eu que vai ser titular desse time do Goiás. O Goiás que foi outro, viu, Lázaro? Um time totalmente diferente com a não presença do Daniel Paulista. Então, é como você falou, mas eu já vi assim, em só uma semana de trabalho, já pode ver, sentir que tem o dedo do treinador Moser, né? Que ele já colocou ali uma pitadinha de vamos dizer assim, no sistema defensivo do Goiás, que foi diferente, viu, Lázaro? E parece que estava, não sei, não quero dizer que eles estavam fazendo isso aí com o Daniel Paulista, parece que queria a saída dele, tanto é que o Goiás não mexeu no time. O mesmo time do Goiás que venceu com o interino lá, venceu o time do Náutico, venceu jogando em casa, tendo chance de fazer o terceiro gol. Então eu vi um Goiás diferente. Agora já tem a possibilidade na próxima semana do Lourenço tá voltando, GG também já vai, tá na fase de transição, né? O Tadeu vai demorar mais, acredito que mais um mês ainda para voltar pro treinamento, mas na confirmação do treinador, Lázaro, o Goiás pode se reforçar dentro do próprio elenco. Não tem expectativa, não passou expectativa pro torcedor de contratação de jogador, isso porque o Goiás não tem dinheiro em caixa. Então, já deixou claro a diretoria do Goiás que não pretende fazer muitas contratações, não. Pode pintar duas ou três contratações, mas isso aí não vai ser novidade. Já avisou aí o treinador, o Moser, que pode tentar reforçar o time do Goiás com o próprio elenco.
0: Muito bem, tô vendo as estatísticas aqui, rapaz, o jogador mais indisciplinado no campeonato da Série B é o Douglas da Silva Teixeira, já levou 8 cartões amarelos. No Vila Nova tem o Dudu com 6 e no Goiás o lateral esquerdo Nicolas também com 6 cartões amarelos. Vamos à classificação então, Jota?
8: Vamos.
0: Então a classificação da Série B é a seguinte, eu vou até os 6 primeiros colocados. Grêmio Novo Horizontino 30, Cristiúma também 30, Vila Nova 28 é o terceiro, Fortaleza encostou no Vila com 28, Juventude tem 26 e o São Bernardo hoje ocupa a sexta posição com 25 pontos. O Operário, aliás, o São Bernardo não mesmo perdendo para o Vila, ele não deixa a sexta posição. O Vila vencendo volta à liderança do campeonato. O Vila tem 28, iria 31 pontos.
8: Isso aí, Lázaro, é importante. O quanto é importante uma vitória em casa, porque se você empata, você soma um ponto, vai a 29. Aí você fica a um ponto dos líderes, né? E podendo perder aí essa terceira posição na próxima rodada. Isso porque, passando pelo São Bernardo, o próximo adversário do Vila é o Juventude, lá na Serra Gaúcha. Jogo difícil, o Juventude que empatou fora de casa, né, nesta rodada, e chegou aí aos 26 pontos, se vencer o Vila lá, vai 29, viu, Lázaro? Então, uma vitória do Vila é de suma importância para ir para essa outra rodada aí contra o Juventude, defendendo a liderança do campeonato. Então, repito, tem que ter toda atenção, porque vai enfrentar um adversário que sempre teve melhor atuação jogando fora de casa. O time do São Bernardo, mais de 80% dos seus pontos lá foram conquistados jogando fora de casa. Então isso aí todos já sabem, acredito eu que a própria comissão lá do Vila já tem estudado o esquema de jogo do time do São Bernardo, que eu repito, não é lá essas coisas não, não vejo algo de excepcional nesse time do São Bernardo não, tanto é que já falei que não acredito que vai muito longe. O outro time eu já falei, já desmontou dentro da competição, que é o time do Náutico, e esse São Bernardo eu não tenho, assim, eu não acredito, não entra na minha cabeça acreditar que esse time do São Bernardo vai longe, viu, Lázaro? Porque é um time comum, eu vejo como um time comum, simplesmente conseguiu uma boa pontuação até agora e tá cismando aí os adversários quando joga fora de casa. Então é importante que essa diretoria do Vila, a comissão técnica do Vila, estude bem o time do São Bernardo, porque pode sofrer gol aí e complicar a situação, viu?
0: Muito bem. O Atlético Goianiense hoje é o 13º colocado com 21 pontos, com a derrota de ontem, né? A derrota de sábado.
8: Sábado.
0: Já o Goiás, também jogando no sábado, venceu, aí melhorou na tabela. Goiás, 2 jogos, 2 vitórias, hoje 24 pontos, ocupa a 9ª posição, está atrás só do Sport Recife e do Operário, para chegar ao grupo dos 6, aqueles que vão fazer o quadrangular, né? Então é isso aí. Então a coisa está caminhando. Um dado que me chama a atenção é na Ponte Preta, Jotinha. A Ponte Preta fez 5 jogos nas últimas rodadas e perdeu 5.
8: É complicado, hein?
0: Nossa.
8: Disputou 15 pontos, perdeu os 15.
0: 15. O Avaí disputou 5 jogos, venceu 1 e perdeu o resto. Aconteceu também com o América. América, nos seus últimos 5 jogos, tomou 4 derrotas e 1 resultado positivo.
8: Olha, a questão, infelizmente, para mim, esse Avaí também aí, para mim, tá se tornando muito difícil, viu, Lázaro, escapar do rebaixamento, mas esses três times aí, Ponte Preta, América e Avaí, o Londrina deu uma deslanchada, né? O Londrina, sim, melhorou dentro da competição, viu, Lázaro?
0: Depois da goleada, ele foi pra 15º colocado.
8: Agora, com 18 pontos. Se eu não estou enganado, quem está aproximando lá também é o CRB, né, Lázaro? Tá bem próximo aí da zona de rebaixamento.
0: O CRB tem 19 pontos. O primeiro dentro da zona do rebaixamento tem 16. Então são só 3 pontos, velho.
8: E você sabe quem é o adversário do CRB na próxima rodada, né?
0: O Vila?
8: Goiás? Ele vai enfrentar o Goiás, então se ele perder o jogo, Lázaro, ele pode encostar bem mais na zona de rebaixamento e entrar ali no Z4, né?
0: É a rodada que começa agora, já no começo da semana, viu?
8: É.
0: Dia 23 teremos, aliás, no dia 25, 22, vamos lá, hoje temos Operário, dia 28. Temos Atlético e Avaí já abrindo a rodada. O Goiás vai jogar contra o Náutico. Aliás, desculpa, torcedor, isso foi resultado de ontem, tá? Então vamos lá, próxima rodada aqui dos times goianos, hoje encerra Vila Nova e São Bernardo, Botafogo e Avaí. Próxima rodada começa amanhã, finaliza a rodada de número 16. Teremos Atlético Clube e o Operário Ferroviário. Já o Vila Nova vai jogar fora de casa contra o Juventude. Juventude que vem sendo a sensação, tem subido na tabela, né? Já o time do Goiás vai pegar o CRB, Jotinha. E o Atlético?
8: E o Atlético, hein?
0: Fortaleza, meu amigo. Em casa.
8: Aí, Lázaro, é aquele jogo que nós falamos de 6 pontos. Por que 6 pontos? Porque o Atlético deixaria, com a vitória, impediria o Fortaleza de somar mais 3 pontos e conseguiria reabilitar dentro da competição, né?
0: Bora, Jota.
8: Bora, né?
0: Acabou. 1 ponto. Hoje nós estamos extrapolando. Bora.
8: Bora, Lázaro. Abraço pra você, bom feriado, boa semana pra todo mundo. Fiquem todos com Deus. Amanhã nós estaremos de volta aqui no Panorama Esportivo.
0: É isso aí, torcedor. Às 4 estou de volta, se Deus assim nos permitir, é claro.
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1: Para você na sintonia certa, 1:13, 1:13, está começando Conexão Clube. Muito boa tarde para você, segundona, 6 de julho de 2026. Estamos no ar com mais um Conexão Clube, levando muita alegria, muito alto astral para você que tá na sintonia certa, muita energia positiva. A gente vai estar por aqui até as 16 horas, trazendo muita música. Sua rádio Clube FM 87.9. Diretor-presidente Petronílio Alves de Moura. Diretor administrativo Lázaro Pereira e direção-geral de Carlos Martins. Eu sou Rafael Pimentel, muito prazer. Estou junto com você até às 16 horas. Muita música, muito sucesso. E a partir de agora já conto com a sua participação pelo 64-3543-1572 e 64-999-44-2286. Vamos abrindo muito bem a nossa sequência musical com Michel Teló. Aí a roça vence. Na programação para você, 1:14.

Pra você ligadinho na Clube, 1h23 aqui na Melhor Sintonia. Boa tarde pra você. Muito boa tarde pra você que tá na sequência certa, ligadinho na 87.9. Clube FM, as melhores músicas pra você nessa tarde maravilhosa. E a gente vai seguindo com você com energia lá em cima, né? Pra você que tá na sintonia, boa tarde pra você. Olha quem tá na sintonia certa, o Baixinho Pimentel, tá curtindo a gente na cidade de São Simão, junto com a dona Joana Pimentel. Alô, dona Joana! Tá curtindo aí a sintonia da Clube, boa tarde pra vocês aí, tá bom? Simone Mendes é a próxima, Direitos Iguais, aqui no nosso Conexão, até às 16 horas, 4 da tarde, a gente tá por aqui, viu? Tocando muita música.

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8: 1:39.
9: Olá, hoje é segunda-feira e você confere a previsão do tempo para a região centro-oeste. Instabilidade e chuva tem chance alta, com possibilidade de chuvas fortes e temporais isolados, por causa de sistemas de instabilidade atuando na região. Períodos de sol podem alternar com pancadas de chuva mais intensas.

0: Pra você na sintonia da Clube 1h40, é mais sucesso, é mais música, é Clube FM, boa tarde pra você. Muito boa tarde pra você que tá na sequência certa, tá ligadinho com a gente, tá na Clube, tá bom demais. Aqui a música não para, a gente vai seguindo levando o que é de melhor no meio da música. Clube FM, uma ótima tarde pra você. Wesley Safadão canta pra você, displicente. A participação do Rei Vaqueiro aqui na sintonia da Clube, 1h41.
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0: 1h43.
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0: Valeu, João Lucas!
1: Você ligadinho com a Clube 1h49. Só música pra você. 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
1: Muito boa tarde pra você que tá na sintonia certa, tá ligadinho aí no nosso programa, que a música não para. Kleber e Cauã, 1000 adjetivos, a programação 1h50.

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1: 1h53.
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3: 2:05.
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0: Olha você ligadinho com a Clube, 14 horas e 6 minutos. Uma ótima tarde pra você que tá na sintonia.
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0: Pra você que tá ligadinho com a gente, é segundona maravilhosa junto com a Clube. 2 horas e 6 minutos, vamos seguindo com o nosso Conexão Clube, a companhia exata do seu rádio até as 16 horas. Tem o Pimentel do lado de cá, tocando muita música pra você, tá bom? 2 e 6, Lucas e Igor canta pra você, na sequência Flash, aqui na sintonia da 87.9.
2: O nome dela é Flash, hein?

0: 2:09.
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0: Você ligadinho com a Clube, 12h15 nessa tarde maravilhosa.
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0: Pra você que tá na sintonia certa, é mais música, é mais sucesso, é mais alegria e alto astral. É a Clube FM, sempre na sua tarde, trazendo as melhores músicas. Vem chegando pra você, Bruno Barreto, Texana 37, aqui na sintonia, só música boa.

Linda música do Danilo e Davi, Não Mexe Nas Minhas Gavetas, 12h50, 12h22, né, na sintonia da Clube. Olha pra você que tá na sintonia certa, legal demais, hein? Pra você aí, pedindo a música do Edu Estrada, Sonho por Sonho, vai ter sorteio do Radinho agora quarta-feira, dia 8, hein? Pra você que tá na sintonia certa, vai pedindo aí a sua música do Edu Estrada, vai se cadastrando, tem Radinho na nossa programação, dia 8, quarta-feira, aqui no nosso programa. Legal demais é ter você na sintonia da Clube, vai ter também pra você o sorteio de um lindo travesseiro, viu? A gentileza da dos sonhos, colchões e estofados. Pra você que tá na sintonia certa, vai pedir na música, vai ter sorteio de radinho e também um lindo travesseiro pra você que tá na nossa sintonia. 2h23, Fred e Fabrício, Te Amar É Meu Talento, aqui na sintonia da Clube.

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0: Não.
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6: 2:39.
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9: Você sabia que a superfície da Lua é poeirenta, com planaltos cobertos por crateras causadas pelo impacto de meteoritos, e planícies, áreas escuras, denominadas mares?

Boa tarde pra você, agora 12h40, aqui na Sintonia da Clube, as melhores músicas, as mais ouvidas e as mais tocadas. Vamos tocar pra você aqui na Sintonia a sua música. E você participa, viu? Vai ter sorteio do Radinho dia 8, quarta-feira, hein? Pedir a música do Edu Estrada, Sonho por Sonho. E vai ter também um sorteio de um lindo travesseiro, a gentileza da do sono, colchões e estofados. Pra você que tá na Sintonia e quer participar, manda lá. Eu gostaria de pedir a música do Edu Estrada, Sonho por Sonho. E vai ter sorteio de radinho e também um travesseiro pra você na quarta-feira. Legal demais, né? Dia 8 você vai concorrer a um radinho e um lindo travesseiro. Vou esperar você, viu? Mandar sua mensagem lá no nosso zap zap 64-3543-1572 e 64-99944-2286 pra você concorrer a um travesseiro e um radinho. Legal demais até você aqui na Sintonia. A música não para e a gente vai seguindo até às 16 horas com o Rafael Pimentel tocando o Conexão Clube. Legal demais, olha quem tá na sintonia certa, Dona Joana Pimentel em São Simão, o baixinho também na sintonia. Boa tarde pra vocês aí, viu? Maiara e Maraíza, quem sente saudade sou eu, aqui na sintonia, só música.

0: bom demais.
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2: Olha você ligadinho com a Clube 1249, na sintonia da mais ouvida.
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2: Levando muita música pra você que tá na sintonia certa, é tarde maravilhosa, junto com a Clube. A gente tá por aqui, viu, até as 16 horas, tocando muita alegria, muito alto astral. E você, claro, sempre bem-vindo à nossa sintonia. Vamos curtir o sucesso de Renan e Raí. Não está sendo fácil. Quem tá na sintonia certa, a dona Joana Pimentel, mandando para o baixinho Pimentel, para a Adileuza, a Nenê, a Nega, curtindo a programação em Cesarina. Boa tarde para vocês, tá bom? 2h49 na sintonia. Muito bom ter você na nossa companhia.

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2: 3 e 9.
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2: Elon Musk desmentiu em suas redes sociais que a SpaceX está desenvolvendo seu próprio smartphone. Segundo o bilionário, todas essas notícias sobre um smartphone da SpaceX são falsas. Os rumores aumentaram quando uma matéria do The Wall Street Journal revelou que a SpaceX já havia compartilhado com alguns investidores o protótipo de um smartphone, que seria mais fino que um iPhone e utilizaria um processador Snapdragon da Qualcomm. E seu sistema operacional teria muitos recursos de inteligência artificial.
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0: Olha, ligadinho com a Clube, é muito mais música, é muito mais sucesso, é muito mais alegria no seu rádio. Legal demais é ter você aqui na nossa companhia. 3:10. Vão, Neto e Frederico, 300 km. A gente vai seguindo com você. Cadastra pra ganhar um radinho e também um travesseiro, hein? Tô guardando aí a sua mensagem.
1: Assim, ó.

Ligadinho com a Clube, agora 3h19 aqui na nossa sintonia. Uma ótima tarde pra você. Pra você curtir na nossa clube, a gente tá por aqui tocando muita música. Vem chegando Gustavo Mioto e Murilo Ufi. Novo sozinho na sintonia, só música boa pra você que tá na sintonia.

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5: 3:39.

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0: Pra você na Clube, agora 3h40. Muito mais música, muito mais sucesso, muito mais alegria pra você que tá na sintonia. Vamos seguindo junto com você, levando mais música, mais sucesso. Olha, tá valendo a sua participação pelo 64-3543-1572 e 64-999-44-2286. 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Olha pra você que tá na sintonia certa, pedindo a música lá, pra você que quer ganhar aí um radinho da Clube FM, é só mandar mensagem no nosso WhatsApp, sorteio quarta-feira, dia 8, pedindo a música do Edu Estrada, Sonho por Sonho, e um travesseiro da gentileza lá, da do Sono Colchões e Estofados. Tô aguardando, hein? Vamos cadastrar dia 8, quarta-feira agora, tá chegando. Vamos fazer o sorteio pra você e com certeza vai sair dois ganhadores aqui do meu programa. Geninho e a Mariana Fagundes, peão todo tatuado, na sintonia da Clube 3h41.
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1: Muito obrigado, São Paulo.
2: Boa tarde.
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0: Sensacional.
1: Aninha, muito obrigado, viu?
2: Linda música do Matheus e Cauã e a Ana Castela, Ilusão de Ótica, aqui na sintonia da Clube, tá na Clube, tá bom demais, uma boa tarde. Muito boa tarde pra você que tá na sintonia certa, ligadinho aqui na nossa programação. Olha, chegando no finalzinho do programa, já agradecendo o seu carinho, a sua audiência. Amanhã a gente tá de volta, 1 da tarde, trazendo mais música, muito mais alegria pra você que tá aí do outro lado, com o radinho sempre na sintonia. Alô, dona Joana Pimentel, tá curtindo aí a sintonia da Clube junto com o Baixinho. Vou deixar pra vocês aí, Cadu Martins, Novinha OnlyFans. É a última do meu programa e eu tô indo embora. Amanhã a gente tá de volta, na sua terça-feira maravilhosa, sempre com mais música, sempre com mais sucesso. Que Deus te proteja e te guarde. Amanhã a gente tá por aqui, viu? Ligadinho sempre com a Clube.

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3: Olá, Clube moçada. FM. Tudo bem com você? Tudo massa? Estamos chegando na Clube com o Boteco, o melhor do Brasil. Alô, gente, alô, meu povo, estamos chegando de novo aqui na Clube FM, a rádio dos amigos, a rádio que dá moral pra você, o melhor ouvinte do Brasil. Estamos só chegando, hein? Agora são 4h09, chegando para trabalhar, sempre em nome de Deus, com a proteção de Nossa Senhora Aparecida, o Divino Pai Eterno. Vem aí o nosso boteco mais famosão do Brasil. Eita!
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3: É isso aí, gente boa, estamos chegando.

0: horas 10 minutos na Clube FM 87,9. Tem a direção geral de Carlos Martins, Petronilho Alves de Moura. Direção administrativa Lázaro Pereira. Que tal você curtir a programação da Clube FM nas nossas diversas plataformas digitais, hein, moçada? Tá no ar o Boteco Sertanejo. Você pode mandar o seu recado aqui no WhatsApp da Clube.
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0: Ô, trem doido do céu. Ei, gente boa, hoje é segundona, hein? Segunda brava, estamos chegando, aqui na Clube FM. Com mais uma edição do Botecão da Clube. Bora, gente! Vamos começar os nossos trabalhos.

vida. Bom demais da conta, hein? Você curtiu Gilberto e Gilmar aqui na Clube, em Canto da Natureza. Anote a hora certa aqui na Clube. Tá na Clube, tá bom demais. 4h24.

0: comigo que eu sei, hein?
1: 4h27.
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0: esse é o Emílio Eduardo, barulho da buzina. 4h47, você ligado na Clube. Olha, o nosso WhatsApp tá liberadão pra você ligar, mandar o seu recado, participar com a gente nessa tarde, tá? Tarde gostosa de segunda-feira. Segunda-feira tá começando tudo de novo. Feriado municipal e você numa boa em casa, no trabalho, aí tá fazendo aquela festinha, descansando no feriado? Então, bom demais da conta. Mande o seu recado por aqui na Clube FM.
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0: você tem que mandar aquela mensagem. Mas manda o que está no seu coração.
1: Porque se fosse eu falaria mais ou menos assim.
2: Ei, boa noite. Antes de te bloquear, eu só vim te dizer que a partir de hoje pode tocar o terror, fazer o que quiser fazer. A boca é sua, curte suas farras, sinto mais nada.
0: Não, apaga.

Simbora na Clube FM 513. Vem aí mais um modão. Felipe Rodrigo.

0: demais, Ícaro Gilmar aqui na Clube, hein? Esta é o meu sumiço, Hugo e Guilherme vazou na braquiária, tivemos Henrique e Juliano, já não existe mais nós. Gente, agora são 5h25 na Clube e você é ligado no Boteco da Melhor do Brasil, bora, bora. Gente, já são 5 e tanto, velho. E aí, velho, tá tudo jóia, né? Segunda-feira, tá numa boa? Manda um abraço pro povo, é? Quer mandar um alô pra galera aí, não? Quer cantar, rapaz? Esse velho não decide se ele canta, se ele, o que que ele faz, né? Então canta aí, velho. Manda ver pro povão aí, ver o que que você sabe fazer. Bora, gente!
1: Ah. E não, eu vou cantar, eu vou fazer primeira, você faz segunda.
0: Ah, não, beleza? Sei, não vou mexer com estranho, não. Deus me livre. Vai.
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0: Você bebeu?
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0: oh, meu pai do céu. É, só pra você aprender a cantar direito.
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0: A próxima vez você ensaia mais, véi.

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7: Boteco Sertanejo aqui na Clube FM, agora são exatamente 5h44. Só lembrando que daqui a pouco tem o Somodão, né? A partir das 6 horas da tarde. Bora, gente!

0: 6 horas.
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2: Olá, meu amigo, olá, minha amiga ouvinte. Eu sou o Padre Ezequiel, desejo a você graça e paz. Estamos iniciando, neste momento, a oração do Ângelus. Uma oração para inspirar e para abençoar a sua vida. Segunda-feira. A frase que nos inspira é a seguinte: a vida é feliz quando partilhada. Meditemos a canção.

Rezemos juntos. O anjo do Senhor anunciou a Maria, e ela concebeu do Espírito Santo. Ave Maria, cheia de graça, o Senhor é convosco, bendita sois vós entre as mulheres, e bendito é o fruto do vosso ventre, Jesus. Santa Maria, Mãe de Deus, rogai por nós, pecadores, agora e na hora da nossa morte. Amém. Eis aqui a serva do Senhor, faça-se em mim segundo a vossa palavra. Ave Maria, cheia de graça, o Senhor é convosco, bendita sois vós entre as mulheres, e bendito é o fruto do vosso ventre, Jesus. Santa Maria, Mãe de Deus, rogai por nós, pecadores, agora e na hora de nossa morte. Amém. E o Verbo se fez carne e habitou entre nós. Ave Maria, cheia de graça, o Senhor é convosco, bendita sois vós entre as mulheres, e bendito é o fruto do vosso ventre, Jesus. Santa Maria, Mãe de Deus, rogai por nós, pecadores, agora e na hora de nossa morte. Amém. Rogai por nós, Santa Mãe de Deus, para que sejamos dignos das promessas de Cristo. Oremos. Derramai, ó Deus, a vossa graça em nossos corações, para que, conhecendo pela mensagem do anjo a encarnação do vosso Filho, cheguemos por sua paixão e cruz à glória da ressurreição. Por Cristo nosso Senhor. Amém. E agora sobre você, a bênção de Deus. O Senhor esteja convosco, Ele está no meio de nós. Por intercessão de Nossa Senhora, desça sobre você, sobre a tua casa, sobre a tua vida, sobre a tua saúde, sobre o teu trabalho, a

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2: 6:12.
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1: Maravilha, tá na clube, tá bom demais. 6:14, vem aí o Só Modão.
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0: Muito bem, tá começando pra você aqui na Clube FM nessa tarde gostosa de segunda-feira, só modão, é a primeira de hoje.

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2: 6:34.
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12: Maravilha, agora são 6h39. Deixa eu abraçar aqui o Cândido Cruz, ouvinte da Clube FM, lá no setor universitário. Abraço aí pro Cândido Cruz, pra dona Erundina. Tá mandando abraço aí pra todos os ouvintes da Clube FM, né? 6h39, segue por aqui o nosso Somadão.

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1: Esse é o Caçula e Marinheiro aqui na Clube, né? No Colo da Noite. Agora são 6h56, final do Boteco Sertanejo dessa tarde de segunda-feira. Bora, bora, moçada! Estou indo embora, fica todo mundo com Deus, porque eu volto amanhã, se Deus assim nos permitir, é claro. Nunca se esqueça que aquele que morreu na cruz de braços abertos morreu por mim, morreu por você também. Estou indo embora. Fica todos com Deus, uma ótima noite. Restante bom de feriado. Tchau, gente. Tchau, Brasil.

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1: do Brasil.
2: Estudantes podem se inscrever a partir de amanhã no ProUni, o programa Universidade para Todos.
1: A iniciativa seleciona quem busca uma vaga em uma instituição privada de ensino superior. Gabriela Noronha.
3: Para participar, o estudante deve ter cursado ensino médio em escola pública ou como bolsista integral em escola privada.
2: Imunização contra o HPV. Jovens de 15 a 19 anos podem se vacinar até dezembro.
1: Deve ser vacinado quem não recebeu o imunizante na idade recomendada ou não possui registro de vacinação. Nasi Brum.
4: A vacina também está disponível para grupos específicos, como pessoas vivendo com HIV, transplantados, pacientes oncológicos e usuários de PrEP, a profilaxia pré-exposição ao HIV.
2: O canal oferece escuta a jovens de forma humanizada.
1: Pode falar. Adolescentes podem receber de forma gratuita atendimento em saúde mental por meio de plataforma digital. Edinaldo Júnior.
5: A rede Pode Falar é um canal gratuito e anônimo que pode ser acessado pelo celular de maneira fácil, rápida e simples.
2: Hoje na apresentação da Voz do Brasil, eu, Mariana Jungmann e Luciano Seixas.
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2: Estudantes que desejem concorrer a bolsas de estudo em instituições de ensino privadas por meio do ProUni, o Programa Universidade para Todos, as inscrições começam amanhã e seguem até o final da semana.
1: As bolsas cobrem o equivalente à metade ou ao valor total da mensalidade do curso.
3: O programa Universidade para Todos oferece bolsas integrais e parciais em instituições privadas de ensino superior. Duas vezes ao ano são abertas as inscrições para a seleção de bolsistas. E quem quiser concorrer a uma vaga nesse segundo semestre deve ficar de olho nos prazos. As inscrições começam nesta terça-feira e vão até sexta-feira, dia 10 de julho. Para participar, o candidato precisa ter concluído o ensino médio, participado das edições de 2024 ou de 2025 do Enem, obtido no mínimo 450 pontos na média das 5 provas do exame e nota maior do que 0 na redação. Além disso, segundo o edital, o estudante deve ter cursado o ensino médio em escola pública ou como bolsista integral em escola privada. Para obter uma bolsa integral, a renda familiar bruta mensal por pessoa deve ser de até um salário mínimo e meio. Já para as bolsas parciais, a renda familiar bruta mensal por integrante da família não pode ultrapassar 3 salários mínimos. Lembrando que professores da rede pública têm regras específicas de isenção de renda para licenciaturas. O resultado da primeira chamada será divulgado na próxima semana, em 15 de julho, enquanto a segunda chamada está prevista para 5 de agosto. As inscrições são gratuitas e devem ser feitas exclusivamamente pelo site acessounico.mec.gov.br/ProUni. Gabriela Noronha para a Voz do Brasil.
2: E as inscrições para a Prova Nacional Docente 2026 foram prorrogadas até o dia 10 de julho.
1: O novo prazo também vale para solicitações de atendimento especializado e para o uso do nome social.
6: Para efetivar a inscrição, o candidato deve pagar a taxa de R$85 até o dia 14 de julho. Essa também é a data em que será divulgado o resultado das solicitações de atendimento especial. Em caso de negativa, os recursos podem ser apresentados pelos candidatos até 16 de julho. A aplicação da prova está mantida.

0: processos seletivos em concursos públicos para a contratação de profissionais de educação básica. Priscila Machado, para a Voz do Brasil.
1: As inscrições para a Prova Nacional Docente devem ser feitas pela internet no endereço pnd.inep.gov.br.
2: E as inscrições para o Fundo de Financiamento Estudantil, FIES, do segundo semestre de 2026, abrem entre os dias 14 e 17 de julho.
1: Nessa etapa, o programa oferece mais de 44 mil vagas para estudantes que desejam financiar cursos presenciais em faculdades particulares.
2: Para participar, o candidato precisa ter feito o Exame Nacional do Ensino Médio a partir de 2010, alcançado média mínima de 450 pontos nas provas, sem zerar a redação, e comprovar renda familiar de até 3 salários mínimos por pessoa.
1: O resultado da seleção vai ser divulgado em 30 de julho.
2: A inscrição para o FIES é gratuita e deve ser feita exclusivamente pela internet, no Portal Único de Acesso ao Ensino Superior, em acessounico.mec.gov.br.
1: Campanha de vacinação contra o papiloma vírus humano foi prorrogada até o dia 31 de dezembro.
2: O público-alvo são adolescentes e jovens de 15 a 19 anos e pessoas de grupos prioritários.
1: O imunizante está disponível nas unidades básicas de saúde de todo o país.
3: O objetivo da campanha é alcançar pessoas que não foram imunizadas na faixa etária recomendada ou que não possuem registro vacinal. O esquema previsto no calendário nacional de vacinação é indicado para meninas e meninos de 9 a 14 anos. Na estratégia de resgate, adolescentes e jovens de 15 a 19 anos poderão se vacinar de graça até 31 de dezembro, como explica Éder Gatti, diretor do Departamento do Programa Nacional de Imunizações.
4: A vacina ela é recomendada para pessoas de 9 a 14 anos na rotina. Só que tem pessoas que já hoje estão com 15, 16, 17, 18, 19 anos que não foram vacinadas. Então nós demos a oportunidade dessas pessoas colocar a vacinação em dia.
3: A vacina também está disponível para grupos específicos, como pessoas vivendo com HIV, transplantados, pacientes oncológicos e usuários de PrEP, a profilaxia pré-exposição ao HIV. O papilomavírus humano, HPV, é uma infecção sexualmente transmissível e está associado a diferentes tipos de câncer, como os de colo do útero, boca e garganta. Após o encerramento da campanha em dezembro, a vacina continuará sendo oferecida de graça a crianças e adolescentes de 9 a 14 anos e grupos específicos. Os demais deverão ser vacinados em clínicas particulares. Reportagem Nazi Brum.
2: Atenção médicos de todo o país, estão abertas as inscrições para edital de contratação de especialistas para o SUS.
1: Ao todo, são disponibilizadas 1.138 vagas imediatas, que abrangem 309 municípios nas 5 regiões do país.
2: Entre as especialidades, a área de anestesiologia lidera a oferta de vagas com 290 no total.
1: E as demais estão distribuídas entre ecocardiografia, cirurgia geral, endoscopia digestiva, colonoscopia e oncologia clínica.
2: As inscrições devem ser feitas pela internet na plataforma da UNASUS, no endereço acesso.unasus.gov.br.
1: Em cada 10 estudantes de 13 a 17 anos se sentem tristes sempre ou na maioria das vezes.
2: E 18,5% dos jovens pensam que a vida não vale a pena ser vivida. É o que aponta o IBGE.
1: Para criar um espaço de escuta e encaminhar esses adolescentes ao atendimento psicossocial no SUS, os jovens contam com a rede Pode Falar.
5: Um canal de escuta acolhedora e sem julgamentos. Essa é a rede Pode Falar, que atende adolescentes e jovens de 13 a 24 anos em emergências psíquicas e emocionais. De acordo com o IBGE, 3 em cada 10 estudantes de 13 a 17 anos se sentem tristes sempre ou na maioria das vezes. 42,9% dos alunos responderam que se sentem irritados, nervosos ou mal-humorados por qualquer coisa. 18,5% pensam sempre ou na maioria das vezes que a vida não vale a pena ser vivida. Os dados são da Pesquisa Nacional de Saúde Escolar, divulgados esse ano. A Rede Pode Falar é um canal gratuito e anônimo que pode ser acessado pelo celular de maneira fácil, rápida e simples. A vice-coordenadora Marina Oliveira fala sobre a importância do projeto.
6: Ele usa a internet, né? Usa a possibilidade do online para chegar a adolescentes do Brasil inteiro e ao mesmo tempo ele facilita a escuta acolhedora desses adolescentes jovens, né? Por ter esses

0: sigilo e essa coisa anônima, garantida, ela fica muito mais à vontade para se abrir.
1: Atualmente, 20 instituições compõem a rede Pode Falar em todo o país. As equipes de atendimento são formadas por estudantes de graduação de diversas áreas do conhecimento que são supervisionados por docentes. Todos eles passam por um processo contínuo de formação em saúde mental. Lucas Bonfim, de 31 anos, é um dos atendentes. Estudante de engenharia química na Universidade Federal de Sergipe, ele integra a equipe desde o início deste ano. Mesmo o curso não sendo da área da saúde, ele acredita que o trabalho complementa a sua formação e fala sobre a importância da experiência de escuta.
2: O objetivo do projeto realmente é escutar, a gente conseguir acolher e escutar o que a pessoa tem a falar.
1: A rede Pode Falar funciona como uma espécie de porta de entrada digital para o atendimento psicossocial do SUS, como explica o diretor do Departamento de Saúde Mental, Álcool e Outras Drogas do Ministério da Saúde, Marcelo Quimatti.
3: Ele pode criar uma porta de entrada da mesma forma que a gente criou com pessoas com problemas com jogos e apostas, que ela é feita em pequena escala, mas que ele é muito bem avaliado, ele é muito bem sucedido onde ele é aplicado, e articular isso à rede de atenção psicossocial.
1: A rede Pode Falar está disponível pelo site podefalar.org.br e também pelo WhatsApp ou Telegram. Com locução de Edinaldo Júnior, reportagem Luciana Colares de Holanda.
4: O telefone para atendimento no WhatsApp é o 6199-660-8843.
5: E no Telegram, o nome de usuário é @podefalar.
4: Está disponível na plataforma da Universidade Aberta do SUS, curso em saúde de populações expostas a agrotóxicos.
5: A formação é feita à distância e voltada a profissionais do Sistema Único de Saúde e a demais interessados no tema.
4: O curso reúne conteúdos sobre vigilância em saúde, incluindo identificação e monitoramento de situações de exposição a agrotóxicos.
5: As inscrições podem ser realizadas diretamente na plataforma da universidade no endereço unasus.gov.br.
4: Muita gente, viajar de avião pode ser sinônimo de comodidade, mas...
5: Mas, para outras pessoas, o transporte aéreo pode resultar em muita dor de cabeça.
4: Por isso, a Agência Nacional de Aviação Civil criou uma plataforma para registrar reclamações sobre serviços prestados pelas empresas aéreas.
6: Quem precisar registrar uma reclamação sobre serviços prestados por empresas aéreas, pode utilizar a plataforma NAC Passageiro. O acesso é feito com uma conta gov.br. E permite enviar manifestações à Agência Nacional de Aviação Civil, ANAC, acompanhar o andamento do atendimento e avaliar a resposta apresentada pela empresa. Durante o processo, a reclamação é encaminhada à companhia aérea, que responde ao passageiro dentro do prazo previsto pela regulamentação da ANAC. O sistema também permite a troca de informações entre as partes até a conclusão do atendimento. Além do registro de reclamações, a plataforma disponibiliza um painel público com indicadores sobre atendimento das empresas participantes. Os usuários podem consultar informações por companhia aérea, período e nacionalidade da empresa, além dos assuntos mais frequentes registrados pelos passageiros. Dilson Santa Fé, para a Voz do Brasil.
5: Agora o cidadão pode conhecer mais sobre seus direitos na hora de ir às compras.
4: A Secretaria Nacional do Consumidor está com inscrições abertas para mais de 30 cursos gratuitos e totalmente online.
7: A iniciativa, realizada em parceria com a Universidade de Brasília, busca ampliar o acesso à informação e fortalecer a proteção dos direitos do consumidor. Entre os temas disponíveis estão práticas abusivas, proteção contratual, proteção de dados pessoais, consumo seguro, educação financeira e prevenção ao superendividamento. A coordenadora da Escola Nacional de Defesa do Consumidor, Ana Cláudia Santana, destaca que os cursos são uma oportunidade de formar cidadãos com um padrão de consumo mais consciente.
8: A plataforma é disponível para pessoas a partir de 16 anos, então é uma possibilidade de que na descoberta, né, ali da sua identidade, da sua cidadania, ela consiga descobrir de forma consciente a utilização, né, dos seus recursos recursos financeiros.
7: Um dos destaques é o curso voltado para as bets, que vai abordar os direitos dos consumidores diante do mercado regulado de apostas de cota fixa e os impactos das novas relações de consumo envolvendo o setor. Para Ana Cláudia Santana, o crescimento das plataformas de apostas virtuais trouxe a necessidade do cidadão se informar e conhecer os riscos que envolvem a prática.
8: Temos o curso de bets, né, de capacitação para conhecer qual a funcionalidade dessa, e o registro legal dessas empresas que estão crescendo aí cada vez mais e de forma ilegal. Então a gente precisa fazer isso. O crescimento é absurdo, a comunicação com o cidadão para que a utilização desses aplicativos de jogos sejam conscientes, né, informe do risco.
7: As inscrições estão abertas até 20 de julho pelo portal da Escola Nacional de Defesa do Consumidor. Os cursos são online e gratuitos e as aulas começam no dia 27 deste mês. Reportagem Thaís de Araújo.
5: Lembrando, as inscrições devem ser feitas na plataforma da Escola Nacional de Defesa do Consumidor, no endereço eaddefesadoconsumidor.mj.gov.br.
4: Ajuda humanitária. Brasil envia carregamento com vacinas à Venezuela para vítimas de terremoto.
5: Repórter Lucília Araújo tem mais informações.
7: Uma remessa com 350 mil doses de vacinas foi enviada no último sábado, dia 4, à Venezuela, para apoiar as ações de resposta em saúde após os terremotos que atingiram o país. A carga reúne 100 mil doses da vacina contra a febre amarela e 250 mil doses da vacina contra a raiva canina, destinadas ao controle de doenças em situações de emergência. Segundo o Ministério da Saúde, as vacinas enviadas não comprometem o abastecimento do Sistema Único de Saúde, o SUS. O transporte foi realizado em voo humanitário com chegada neste domingo, dia 5, para distribuição das doses. Desde o dia 24 de junho, foram confirmados 2.645 mortos e 12.666 feridos. O governo venezuelano já registrou 86.117 famílias afetadas e 15.050 desalojadas. Até agora, 885 edifícios foram afetados e outros 189 desabaram. Lucília Araújo para a Voz do Brasil.
4: Na época de reprodução dos peixes, a pesca é proibida para garantir a preservação das espécies.
5: Durante o período que é chamado de defeso, os pescadores têm direito a um seguro.
4: O pagamento tem início amanhã.
9: O Instituto Nacional do Seguro Social, o INSS, começa no dia 7 de julho o pagamento do seguro defeso para mais de 149.500 pescadores artesanais. Os benefícios referentes aos períodos de defeso anteriores a 2026 vão ser depositados em parcela única para quem já teve o direito reconhecido. Os pescadores que aguardavam apenas a liberação dos recursos podem consultar a situação do pagamento pelo aplicativo Carteira de Trabalho Digital ou pelo portal Emprega Brasil. Já quem ainda tem o pedido em análise deve acompanhar o processo pelo Meu INSS ou pela Central 135. Os benefícios aprovados posteriormente vão ser pagos nos próximos lotes. Claudimário Carvalho para a Voz do Brasil.
5: São abertos 5 editais do CNPq voltados para a equidade étnica, de raça e de gênero.
4: As chamadas também incentivam a produção de conhecimento sobre desigualdades.
5: Saiba quem pode participar e até quando é possível se inscrever na reportagem de Graziele Bezerra.
10: O Conselho Nacional de Desenvolvimento Científico e Tecnológico, CNPq, está com 5 chamadas públicas abertas, além de 2 projetos voltados ao tema da equidade étnica, racial e de gênero na ciência brasileira. O presidente do CNPq, Olival Freire Júnior, destacou o conteúdo dos editais.
11: E esses 5 editais, eles têm muito de ações tipicamente educacionais voltadas para a inclusão na área de ciência, tecnologia, engenharia, mas tem algumas ações que são voltadas especificamente para a produção de mais conhecimento, conhecimento novo, conhecimento de qualidade sobre esses problemas que têm que ser enfrentados, tanto quanto os problemas de saúde pública. pública, os problemas do petróleo, os problemas da agricultura e tantos outros.
10: Com inscrições abertas até 10 de agosto, a chamada pública Asas para o Futuro é voltada para a inserção de mulheres de 15 a 29 anos no mercado de trabalho. Já a segunda edição da chamada Atlânticas está com inscrições até 30 de setembro e concederá bolsas no exterior para cientistas negras, indígenas, quilombolas e ciganas. Em outra vertente, o projeto Inspiração é destinado à formação de jovens negras na área da indústria da energia. O programa Lélia Gonçalves vai financiar pesquisas sobre desigualdades étnico-raciais. Também há um edital para fortalecer o Sistema Nacional de Promoção da Igualdade Racial. Serão desenvolvidos ainda projetos voltados para a rede de pesquisa em igualdade racial e para ações afirmativas do Instituto Rio Branco, com concessão de bolsas para pessoas negras candidatas aos concursos de ingresso na diplomacia. As informações completas e os editais estão em gov.br/CNPq. Reportagem Graziele Bezerra.
4: Estão abertas as inscrições para o edital BNDES Periferias Fortes Nordeste.
5: A iniciativa é voltada a organizações da sociedade civil que atuam em favelas e comunidades periféricas da região para atender a população que vive nesses locais.
12: O objetivo é fortalecer organizações da sociedade civil e coletivos ainda não formalizados que atuam em favelas e comunidades periféricas da região. Lançado em parceria com o Instituto Eclos, o edital vai selecionar 85 iniciativas nos estados de Alagoas, Bahia, Ceará, Paraíba, Pernambuco, Piauí, Rio Grande do Norte e Sergipe. As organizações selecionadas vão participar de uma jornada de desenvolvimento institucional executada pelo Instituto Eclos, com capacitações, mentorias especializadas, apoio à formalização e acesso a recursos financeiros de até R$100 mil, no caso das organizações de pequeno porte, e de até R$300 mil para as organizações de médio porte. É o que explica a chefe do Departamento de Inclusão Produtiva e Educação do BNDES, Celina Rangel Tura.
13: Vão receber recursos para desenvolver os projetos, que os planos de negócio que vão ser construídos a partir dessa capacitação e mentoria. O recurso é livre para onde essa instituição entende que vai fortalecer institucionalmente a sua capacidade de executar melhores projetos, captar mais recursos, e aí são vários objetivos que a gente quer.
12: Podem participar do edital BNDES Periferias Fortes Nordeste organizações sem fins lucrativos formalizadas e coletivos ainda não formalizados, desde que tenham um histórico comprovado de atuação em seus territórios. As iniciativas devem promover benefícios para populações de baixa renda, principalmente em áreas como geração de emprego e renda, educação, saúde, esporte e justiça, entre outras. As inscrições estão abertas até o dia 12 de agosto no site eclos.org/periferias-fortes. Atenção para como se escreve Eclos: E-K-L-O-O-S. Reportagem André de Barros Lima.
4: A Defesa Civil Nacional reconheceu a situação de emergência em mais 77 cidades atingidas por desastres.
5: Podem obter reconhecimentos cidades que sofreram com secas ou fortes chuvas.
14: A maior parte dos municípios teve emergência declarada por estiagem. Já Icatu, no Maranhão, e Goiânia, em Pernambuco, foram castigadas por fortes chuvas, enquanto Piau, em Minas Gerais, obteve o reconhecimento federal por queda de granizo. Cidades com reconhecimento federal de situação de emergência ou de estado de calamidade pública podem solicitar recursos ao Ministério da Integração e do Desenvolvimento Regional. A solicitação deve ser feita por meio do Sistema Integrado de Informações sobre Desastres. A Defesa Civil Nacional oferece uma série de cursos à distância para habilitar e qualificar agentes municipais e estaduais para o uso do sistema. Natália Kozlik, para a Voz do Brasil.
4: Foi autorizado autorizada a realização de concursos públicos para a Receita Federal e o Banco Central.
5: Juntas, as seleções vão oferecer 316 vagas para cargos de nível médio e superior. São 146 vagas para a Receita e 170 para o Banco Central.
4: Os editais devem ser lançados em até 6 meses.
5: O prazo mínimo entre a publicação do edital e a aplicação da primeira prova é de 2 meses.
4: Essas foram as notícias do Governo do Brasil.
5: Uma realização da Secretaria de Comunicação Social da Presidência da República.
4: Com produção da Empresa Brasil de Comunicação.
5: E agora com as notícias do Poder Judiciário e do Congresso Nacional. Boa noite.
4: Boa noite e até amanhã.
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17: Tribunais devem prestar informações ao STF sobre pagamentos a magistrados.
18: STJ nega validade a testamento por e-mail sem assinatura e sem testemunha.
17: Defeso eleitoral impõe limites a agentes públicos a 3 meses das eleições 2026.
18: Boa noite, eu sou Arthur Filho.
17: E eu sou Walter Lima.
18: Tribunais de 6 estados e do Distrito Federal tem até 48 horas para prestar informações ao Supremo Tribunal Federal sobre pagamentos a magistrados.
17: As decisões foram tomadas em vários processos diferentes de relatoria dos ministros Alexandre de Moraes, Flávio Dino, Cristiano Zanin e Gilmar Mendes. Repórter Marcelo Della Libera.
19: No documento assinado nesta segunda-feira, os ministros determinaram que os presidentes dos tribunais de justiça do Distrito Federal, Goiás, Maranhão, Paraná, Rio de Janeiro, Rio Grande do Norte e Rondônia prestem informações detalhadas sobre os valores e verbas pagas a magistrados da ativa, aposentados e pensionistas nos meses de abril, maio, junho e julho deste ano, com a discriminação das verbas remuneratórias e indenizatórias. Também deverão encaminhar cópias das folhas de pagamento referentes a esse período. Nas 3 ações, os ministros citaram uma notícia divulgada pela imprensa nesta segunda-feira, segundo a qual alguns tribunais teriam autorizado pagamentos remuneratórios e indenizatórios em desacordo com os parâmetros definidos pelo Supremo. Diante dessas informações, a Corte determinou a adoção imediata de providências para verificar eventual descumprimento da própria decisão.
18: E-mail sem assinatura e sem testemunhas não pode ser reconhecido como testamento particular.
17: Essa conclusão é do STJ. Fátima Uchoa.
20: Um homem pediu a abertura, o registro e o cumprimento de suposto testamento contido em mensagem eletrônica programada para ser enviada 2 dias após a morte da remetente, que havia tirado a própria vida. No texto, ela manifestava o desejo de destinar aplicações financeiras a ele, amigo próximo, e parte dos recursos à entidade de caridade. A Justiça de São Paulo extinguiu o processo sem resolução do mérito. A 3ª turma do STJ manteve essa decisão, considerando que, embora seja possível flexibilizar algumas formalidades dos testamentos particulares para preservar a vontade do testador, isso não é possível sem assinatura ou outro meio seguro que confirme a autoria e validade do documento. O relator foi o ministro Moura Ribeiro.
18: Defesa eleitoral impõe limites a agentes públicos.
17: As regras começam a valer faltando 3 meses para as eleições 2026. Mariana Fabre.
21: Entraram em vigor no último sábado, 4 de julho, as principais restrições destinadas a agentes públicos no chamado defesa eleitoral. As regras para a administração pública buscam assegurar a igualdade de oportunidades entre as candidaturas. Está proibido nomear, contratar, dispensar sem justa causa ou transferir servidores públicos. Transferir voluntariamente recursos da União aos estados e dos estados aos municípios. Fazer publicidade institucional e pronunciamentos em rede de rádio e TV. Contratar shows para inauguração de obras e nem comparecer a essas inaugurações. Canais oficiais também precisam omitir nomes, imagens ou slogans de autoridades que estejam em campanha eleitoral. As regras completas estão em tse.jus.br.
18: legislação e jurisprudência trabalhista buscam combater a discriminação contra trabalhadores que sofrem com o alcoolismo. Além de comprometer o desempenho profissional, a saúde física e mental, a doença pode resultar em dispensa discriminatória.
0: Embora a dependência possa evoluir de forma silenciosa, ela causa a diminuição da produtividade, faltas repetidas sem justificativas, violência como assédio moral e agressões e aposentadoria precoce.
18: Quando a empresa tem conhecimento da condição, a demissão pode ser considerada discriminatória, de acordo com a súmula 443 do Tribunal Superior do Trabalho.
0: Só em 2025, dos mais de 522 mil processos julgados no TST, 3.641 foram sobre esta situação.
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18: A você, uma boa noite.
0: E até amanhã.

0: Eu sou Paula Groba.
1: E eu sou Ricardo Nakaoka.
0: E estes são os destaques de hoje do Jornal do Senado, que começa agora.
1: Plenário analisa pena maior para violência sexual digital contra crianças.
0: Violência contra jornalistas nas eleições preocupa especialistas.
1: Prorrogadas MPs que tratam da taxa das blusinhas e de subsídios aos combustíveis.
0: Boa noite.
1: Boa noite.
0: Garantir mais recursos para ações voltadas à infância e à adolescência pode passar a ser uma prioridade no orçamento público.
1: A Comissão de Direitos Humanos do Senado aprovou um projeto que inclui políticas para crianças e adolescentes entre os investimentos obrigatórios das emendas de bancada estadual. Os detalhes com o repórter Rodrigo Rezende.
2: As emendas de bancadas estaduais são recursos do orçamento direcionados coletivamente por deputados e senadores de um mesmo estado para áreas consideradas prioritárias. A lei já prevê uma lista de setores preferenciais e um projeto da senadora Damaris Alves, do Republicanos do Distrito Federal, aprovado na Comissão de Direitos Humanos, inclui políticas públicas para crianças e adolescentes entre as urgências. O relator, senador Eduardo Girão, do Novo do Ceará, foi favorável ao projeto. Ele teve seu relatório lido na CDH pelo senador astronauta Marcos Pontes, do PL de São Paulo.
3: Ao prever expressamente as políticas públicas direcionadas a crianças e adolescentes nas ações prioritárias das emendas de bancada estadual, a proposição corrige lacuna significativa e assegura a alocação de recursos indispensáveis à promoção da dignidade e desenvolvimento pleno deste grupo vulnerável.
2: O projeto segue para análise da Comissão de Assuntos Econômicos.
0: A proteção de direitos humanos de crianças e adolescentes também foi tema de um debate na comissão.
1: Os convidados discutiram medidas para aprimorar as políticas públicas voltadas à infância e à juventude. Repórter César Mendes.
4: No debate da Comissão de Direitos Humanos, Juliana de Souza Nunes, do Instituto Mãos Solidárias, que atua no Distrito Federal, contou um pouco da sua própria história de vítima de violência.
5: Eu fui abusada pelo meu padrasto. O delegado, ele me olhou e falou o seguinte pra mim: você sabe que seu padrasto, ele pode sair. Sabe o que eu senti naquele momento? Que não tinha proteção.
4: A senadora Damaris Alves, do Republicanos do Distrito Federal, revelou ter sido ela também vítima de violência infantil.
6: A violência que sofremos na infância, ela não nos define, são as nossas escolhas. Eu também sou sobrevivente da violência.
4: Para a juíza Cati do Prado, o maior desafio do Brasil na proteção de crianças e adolescentes é transformar o sistema normativo em direitos efetivamente vividos. Renato Godoy, do Instituto Alana, defendeu a aprovação do projeto da deputada Laura Carneiro, do PSD do Rio de Janeiro, que assegura o direito das crianças à natureza, em análise na Comissão de Meio Ambiente.
0: E o Senado pode dar um novo passo no combate à violência sexual contra crianças e adolescentes na internet. Os senadores analisam nesta terça-feira um projeto que endurece as penas para esses crimes, inclusive quando há uso de inteligência artificial, e cria novos instrumentos para acelerar as investigações.
1: Outro projeto em análise no plenário nesta semana amplia a divulgação do Ligue 180, canal de atendimento e denúncia de casos de violência contra a mulher. A reportagem é de Pedro Pincer.
7: O Senado pode votar esta semana uma proposta que prevê punições mais duras para a violência sexual digital contra crianças e adolescentes, inclusive nos casos em que é utilizada a inteligência artificial. A pena atual para quem adquire, possui ou armazena material com violência sexual é de 1 a 4 anos de reclusão e multa. O projeto aumenta essa punição para 3 a 6 anos de reclusão e multa. A senadora Damaris Alves, do Republicanos do Distrito Federal, deu mais detalhes.
6: Nós vamos dar com esse projeto poder aos policiais de retirar imediatamente essa live do ar. Nós vamos dar poder com esse projeto que o agente policial, o delegado, imediatamente haja na hora de identificar uma imagem no mundo online de abuso de violência sexual contra a criança e adolescente.
7: Também pode ser votada a proposta que estabelece diretrizes para as atividades de inteligência no Brasil, definindo conceitos, funções e procedimentos para obtenção, análise e disseminação de informações. Outros itens na pauta da semana tratam da transferência automática do valor da pensão alimentícia diretamente para a conta do beneficiário ou do seu representante legal, da obrigatoriedade da divulgação do serviço telefônico de denúncias de violência contra a mulher, o Ligue 180, e de um acordo de coprodução cinematográfica entre Brasil e China.
0: E o presidente do Senado, Davi Alcântara, Alcolumbre prorrogou por mais 60 dias a validade de duas medidas provisórias editadas pelo governo federal. Uma delas acaba com o imposto de importação sobre compras internacionais de até $50, conhecido como taxa das blusinhas.
1: A outra concede subvenções a produtores e importadores de combustíveis derivados de petróleo. Com a prorrogação, o Congresso terá até o fim de setembro para votar as duas propostas.
0: A segurança dos jornalistas na cobertura das eleições gerais de 2026 foi debatida no Conselho de Comunicação Social do Congresso.
1: A audiência destacou as medidas de proteção desses profissionais. Repórter Patrícia Oliveira.
8: Os participantes enfatizaram o ambiente hostil que marca a atuação da imprensa nesse período dentro e fora das redes sociais. Entre 2010 e 2022, ao menos 35 jornalistas foram assassinados no Brasil. O repórter Pedro Rafael Vilela destacou que nas coberturas eleitorais, muitas ameaças partem dos próprios políticos e assessores.
9: É retirar assuntos da agenda pública por meio da intimidação, por isso que a violência contra jornalistas tem essa dimensão política, né? Ela busca restringir a circulação de informações de interesse coletivo.
8: Daniele Reis, do Observatório da Violência contra Jornalistas, detalhou o protocolo de recebimento de denúncias e investigação dos crimes.
10: Ele institui procedimentos de preservação de prova, inclusive as provas digitais, de escuta adequada, de sigilo das fontes, com vistas à redução da impunidade.
8: Para registrar violações à liberdade de imprensa, as denúncias podem ser enviadas diretamente pelos canais oficiais do Ministério da Justiça e Segurança Pública.
0: O senador Eduardo Girão, do Novo do Ceará, defendeu a revisão da legislação sobre as bets e medidas mais rígidas para conter a expansão das apostas. Segundo ele, o crescimento do setor tem provocado graves impactos sociais e econômicos e a proibição da atividade seria a forma mais eficaz de proteger a população.
1: Os impactos das apostas esportivas no Brasil foram debatidos em audiência pública conjunta das Comissões de Direitos Humanos e de Assuntos Sociais. De acordo com o parlamentar, o encontro reuniu representantes do governo, especialistas e entidades da sociedade civil para discutir medidas de enfrentamento aos prejuízos causados pelas bets.
11: Infelizmente, falta de aviso não foi. Nós votamos contra, somos minoria, mas temos que consertar. O Senado tem que consertar isso, no meu modo de entender, proibindo a jogatina, qualquer que seja, no nosso território nacional.
0: Já o senador Romário, do PL do Rio de Janeiro, defendeu por videoconferência a aprovação da PEC, que acaba com a escala de trabalho 6-1.
1: O parlamentar que acompanha a Copa do Mundo nos Estados Unidos disse que não se licenciou do mandato para poder votar a favor da proposta, caso ela entre na pauta do plenário do Senado.
0: Todos os anos, milhares de peregrinos percorrem a pé ou de bicicleta o caminho da fé em direção ao Santuário de Aparecida. Agora, esse percurso passa a ter reconhecimento oficial como roteiro turístico.
1: A lei sancionada pelo governo e de autoria do senador astronauta Marcos Pontes fortalece o turismo religioso, cultural e rural em mais de 70 cidades de Minas Gerais e São Paulo. Os detalhes com o repórter Henrique Nascimento.
12: O caminho da fé agora é reconhecido oficialmente como roteiro turístico. A rota reúne mais de 70 cidades de Minas Gerais e de São Paulo e tem como destino o Santuário Nacional de Nossa Senhora Aparecida, em Aparecida, no interior paulista. A lei teve origem em projeto do senador astronauta Marcos Pontes, do PL de São Paulo. Para ele, o reconhecimento pode atrair investimentos e melhorar a estrutura para os peregrinos.
13: Isso vai atrair investimentos para essas cidades, mais negócios, mais possibilidades de desenvolvimento. Nós vemos na Europa o caminho de Compostela e por que não a gente ter todo esse desenvolvimento no nosso país também.
12: O ramal principal começa em Águas da Prata, passa por cidades mineiras e paulistas e segue até Aparecida. Segundo a Polícia Rodoviária Federal, cerca de 39 mil romeiros passaram pela rodovia Presidente Dutra em 2025, no feriado de Nossa Senhora Aparecida.
1: Edição de Paula Groba e trabalhos técnicos de João Lira. O Jornal do Senado fica por aqui. Acompanhe agora as notícias da Câmara dos Deputados. Boa noite.
0: Boa noite e até amanhã.

0: avança a proposta sobre adaptação de moradias às pessoas com deficiência.
1: A comissão aprova prioridade para cidades atingidas por eventos climáticos.
0: Deputados analisam criação de Força Nacional para o combate a desastres.
2: Boa noite. O projeto que institui agrupamento especial de bombeiros para combater catástrofes avança na Câmara. A repórter Maria Neves tem as informações.
3: A Comissão de Segurança Pública da Câmara aprovou o projeto do deputado Lúcio Moschini, de Rondônia, que institui uma Força Nacional Integrada de Combate a Emergências. Essa força será composta por bombeiros militares estaduais que deverão receber treinamento especializado para enfrentar qualquer tipo de desastre. Pelo texto aprovado, a Mobilização Nacional de Resposta Integrada em Desastres funcionará em regime de cooperação entre a União e os estados. Assim como ocorre atualmente com a Força Nacional de Segurança Pública, a Unidade Especial de Bombeiros deverá ser acionada pelo governador do estado atingido pela catástrofe. A atuação do grupo também poderá ser solicitada por um ministro de estado. Como explica Lúcio Moschini, o objetivo da proposta é equipar o país com um grupo de socorro treinado e com comando centralizado, capaz de dar respostas rápidas em casos de emergências.
4: Essa instituição, ela tem que ter CNPJ, ela tem que ter estrutura organizacional, ela tem que ter treinamento, tem que ter comandante e não precisa de fazer nenhum concurso. Basta que os estados se habilitem para fazer parte dessa Força Nacional, envie seus membros, esses membros serão treinados dentro de uma instituição totalmente regulamentada, com hierarquia, e quando sim houver a necessidade, essa Força Nacional será acionada, vai tomar as providências necessárias de acordo com o desastre.
3: Ainda de acordo com o projeto aprovado, a gestão e o treinamento do grupo serão compartilhados entre os Ministérios da Integração, do Meio Ambiente e da Justiça e Segurança Pública. O financiamento virá de recursos do Fundo Nacional de Segurança Pública, do orçamento do PrevFogo, que é o Centro Nacional de Prevenção e Combate aos Incêndios Florestais, e do Sistema Nacional de Defesa Civil. Na Comissão de Segurança Pública, o relator, deputado delegado Bruno Lima, de São Paulo, promoveu pequenas mudanças no texto. Dentre elas, alterou o nome do Grupamento Especial de Bombeiros. O texto inicial previa Brigada de Mobilização Nacional. Foi o relator que propôs renomear o grupo para Mobilização Nacional de Resposta Integrada em Desastres. Segundo o delegado Bruno Lima, a alteração visa adequar a iniciativa à realidade federativa e ao Sistema Nacional de Proteção e Defesa Civil. O projeto ainda passará pela análise de 4 comissões da Câmara. Se aprovado, terá de passar também pelo Senado antes de virar lei. Da Rádio Câmara de Brasília, Maria Neves.
5: Meio Ambiente.
0: Comissão aprova a proposta que prioriza municípios atingidos por desastre climático em emendas de bancadas. Vamos saber mais sobre a matéria com a repórter Júlia Lopes.
6: A Comissão de Integração Nacional e Desenvolvimento Regional da Câmara dos Deputados aprovou o projeto de lei complementar que determina prioridade nas emendas de bancada estadual ao orçamento federal para os municípios atingidos por calamidades climáticas reconhecidas pela Defesa Civil Estadual nos últimos 5 anos. As emendas de bancada são destinadas a projetos estruturantes nos estados e no Distrito Federal. Pelo texto aprovado, os recursos poderão ser direcionados a obras de infraestrutura mais resilientes, com uso de tecnologias inovadoras, sistemas eficientes de drenagem, materiais mais duráveis e soluções de energia limpa, reduzindo os impactos de eventos climáticos extremos. O relator do projeto, deputado Gabriel Nunes, do PSD da Bahia, destacou a importância da correta distribuição desses recursos para fortalecer os municípios mais vulneráveis.
7: os municípios afetados com problemas climáticos têm diversos problemas para enfrentar. E, naturalmente, a celeridade dos recursos faz com que os prefeitos possam planejar, né, a reconstrução do seu município, possa fazer com que os recursos cheguem na ponta.
6: A proposta também ressalta que infraestruturas adaptadas às novas realidades climáticas ajudam a proteger vidas e patrimônios, além de atrair investimentos, gerar empregos e fortalecer o desenvolvimento local. Em janeiro deste ano, o Ministério da Integração e do Desenvolvimento Regional reconheceu a situação de emergência em 137 cidades afetadas por desastres, como estiagem, seca, vendavais, granizo, inundações e incêndios florestais. O Ministério lembra que municípios com reconhecimento federal de emergência ou calamidade pública podem solicitar recursos para ações de defesa civil por meio do Sistema Integrado de Informações sobre Desastres. A proposta altera a Lei Complementar 210 de 2024, que trata da apresentação e execução das emendas ao orçamento, e agora segue para análise na Comissão de Finanças e Tributação. Da Rádio Câmara de Brasília, Júlia Lopes.
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5: Ciência e tecnologia.
2: Helder Salomão, do PT do Espírito Santo, manifesta apoio ao projeto que proíbe as apostas esportivas online, conhecidas como bets. O parlamentar alega que esse tipo de jogo provoca endividamento, dependência psicológica e problemas de saúde mental.
12: Na avaliação de Helder Salomão, a regulamentação das plataformas digitais é um passo importante para combater práticas que prejudicam as famílias brasileiras. Para ele, a regulação das redes sociais não restringe a liberdade de expressão, mas coíbe o cometimento de crimes digitais.
2: Sargento Faur, do PL do Paraná, também critica as apostas online e ressalta que votou contra a proposta que regulamentou o setor. Segundo o parlamentar, as bets provocam um endividamento e prejuízos financeiros para muitas famílias brasileiras.
12: Sargento Faur alerta ainda para os riscos do jogo compulsivo. O deputado orienta pessoas com sinais de dependência a buscar ajuda profissional.
5: Educação.
2: Nery Paulino, do Republicanos, defende a criação da Universidade Federal do Brejo, com sede em Guarabira, na Paraíba. Segundo ele, a instituição atenderia uma demanda histórica da região e pode ampliar o acesso ao ensino superior público, além de impulsionar o desenvolvimento local.
12: Nery Paulino propõe ainda que o Hospital Regional Antônio Paulino Filho funcione como hospital-escola. Ele argumenta que a iniciativa contribui para qualificar o atendimento no SUS e ampliar a oferta de médicos e enfermeiros no interior da Paraíba.
5: Habitação.
2: Comissão da Câmara aprova a proposta que prioriza a adaptação de moradias para pessoas com deficiência em programas habitacionais. A repórter Sofia Peçanha tem mais informações sobre a iniciativa.
13: A Comissão de Defesa dos Direitos das Pessoas com Deficiência aprovou o projeto que sugere moradias extras para pessoas com deficiência em caso de alta demanda em programas habitacionais. A proposta altera o Estatuto da Pessoa com Deficiência, que anteriormente priorizava a pessoa com deficiência ou seu responsável na aquisição de imóvel para moradia própria, sendo reservados no mínimo 3% das unidades habitacionais. O autor do projeto, o deputado Fausto Júnior, do União do Amazonas, entende que não se trata apenas do direito à moradia, mas sim do direito à moradia digna, ou seja, um lar que seja seguro, saudável, habitável e acessível em todos os aspectos. O projeto sugere que a alteração não modifica o percentual mínimo de 3% estabelecido por lei, já que cada programa habitacional apresenta demandas específicas. O texto alerta que o aumento desse percentual poderia gerar custos desnecessários aos entes federativos, sem garantir garantir que todas as necessidades fossem efetivamente atendidas. Dessa forma, a medida propõe que, caso haja demanda superior ao mínimo estabelecido, o responsável pelo programa habitacional promova as adaptações necessárias em unidades já construídas ou em construção, garantindo assim que todas as pessoas com deficiência interessadas sejam atendidas. O deputado Duarte Júnior, do Maranhão, relator na comissão, reforçou que em relação a edificações multifamiliares, o estatuto já prevê que a pessoa com deficiência e seu responsável tenham acessibilidade garantida nas áreas de uso comum e nas unidades habitacionais.
14: Garantir que essas construções sejam acessíveis. Mais recentemente, a gente aprovou algumas alterações no programa Minha Casa Minha Vida e um ponto que foi inserido foi exatamente esse, para que tivesse a certeza inequívoca de que essas construções fossem acessíveis e as pessoas com deficiência, no caso das moradias verticais, nos prédios, pudessem ter ali os primeiros andares, os térreos, priorização das pessoas com deficiência.
13: O direito à moradia é um direito social assegurado pela Constituição Federal e pela Declaração Universal dos Direitos Humanos da ONU, que abrange diversos fatores, como habitabilidade, acessibilidade, localização adequada, infraestrutura, dentre outros. Agora, o projeto que sugere moradias extras para pessoas com deficiência em caso de alta demanda em programas habitacionais segue para a Comissão de Constituição e Justiça. Da Rádio Câmara de Brasília, Sofia Peçanha.
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5: Votação.
12: Fernanda Melchiona, do PSOL do Rio Grande do Sul, critica parte da oposição por obstruir a votação do projeto que tipifica o crime de misoginia. A deputada considera que a medida é um instrumento de combate à violência e ao discurso de ódio contra as mulheres.
2: Fernanda Melchiona também cobra o avanço de outras pautas em tramitação no Congresso, como a instalação da CPMI sobre o Banco Master e a votação do projeto que prevê a redução da escala de trabalho. Para ela, essas propostas respondem a demandas relevantes da sociedade.
12: Ismael, do PL de Santa Catarina, manifesta preocupação com a proposta que cria o crime de misoginia. Na avaliação do deputado, a redação da proposta pode gerar interpretações amplas e afetar direitos como a liberdade de expressão religiosa, de consciência e de ensino.
2: Ismael defende, então, o fortalecimento das políticas de prevenção e enfrentamento à violência contra as mulheres, com ampliação da rede de acolhimento, capacitação de agentes públicos, produção de dados, apoio às vítimas e campanhas de conscientização.
12: Carla Dixon, do PL do Rio Grande do Norte, defende projeto que cria o auxílio financeiro mensal para mães atípicas. Na explicação da deputada, a medida oferece apoio financeiro às mães que deixam o trabalho para cuidar de filhos que exigem acompanhamento permanente.
2: Carla Dixon acrescenta que o benefício seria concedido independentemente do benefício de prestação continuada, o BPC. Para ela, a medida reconhece as dificuldades enfrentadas pelas famílias atípicas e amplia a rede de proteção a essas mães.
5: Transportes.
12: Carros com mais de 5 anos de fabricação poderão ser obrigados a passar por vistoria periódica. O repórter José Carlos Oliveira tem detalhes da proposta.
16: A Câmara dos Deputados analisa o projeto de lei que estabelece a vistoria veicular periódica para carros com mais de 5 anos de fabricação. Atualmente, essa vistoria é exigida apenas em ocasiões específicas, como durante a venda do veículo. A proposta consolida no Código de Trânsito Brasileiro várias regras que hoje estão dispersas em resoluções do CONTRAN, o Conselho Nacional de Trânsito. A vistoria passaria a integrar a verificação de itens de segurança com o controle de emissão de poluentes e ruídos. Também seria exigida em casos de recuperação de veículo roubado e suspeita de clonagem. A condução de veículos sem vistoria obrigatória ou com laudo de reprovação se tornaria infração grave na carteira de habilitação com multa de R$195 e retenção do carro até a regularização. A proposta é do deputado Fausto Pinato, que rebate algumas críticas que o texto recebeu nas redes sociais.
17: O quando eu propus esse projeto, a intenção nunca foi onerar o cidadão mais pobre, mas o problema é que eu mexi numa ferida sem querer, né? Ter um comércio de autopeça de carros mais velhos, isso me mexeu com pessoas realmente que está ligada ao crime organizado, principalmente na questão de autopeça e roubo de veículos. Então eu queria dizer ao cidadão, aquele cidadão mais pobre não onera nada.
16: A proposta de vistoria periódica para veículos com mais de 5 anos de fabricação foi aprovada na Comissão de Viação e Transporte, com ajustes feitos pelo relator deputado Cezinha de Madureira, do PSD de São Paulo. O texto está em análise agora na Comissão de Constituição e Justiça. Da Rádio Câmara de Brasília, José Carlos Oliveira.
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2: Projeto de Paulo Soares, do Podemos de São Paulo, endurece o combate à corrupção sistêmica. A proposta, segundo ele, prevê a responsabilização de agentes públicos e de pessoas envolvidas em esquemas de corrupção, com penas que podem chegar a 20 anos de prisão.
12: O parlamentar afirma que a iniciativa fortalece os mecanismos de transparência e fiscalização no poder público. Paulo Soares também defende a apuração de denúncias de corrupção e diz que pretende atuar no Congresso em defesa do combate aos desvios de recursos públicos.
2: Chico Alencar, do PSOL do Rio de Janeiro, sugere o endurecimento das regras sobre a guarda de dinheiro em espécie por agentes públicos. O deputado sustenta que valores elevados encontrados em operações policiais levantam suspeitas sobre a origem dos recursos.
12: Para Chico Alencar, a manutenção de grandes quantias de dinheiro em espécie, principalmente em períodos eleitorais, compromete a transparência da administração pública. Ele considera que a medida fortalece o combate à corrupção e aumenta a transparência na atuação de agentes públicos.
2: O Tony de Paula, do PSD do Rio de Janeiro, defende as investigações sobre supostos recursos do Banco Master destinados ao financiamento de um filme sobre Jair Bolsonaro. Ele diz que é necessário esclarecer a origem, a destinação e a aplicação dos valores envolvidos.
12: O Tony de Paula reforça que as investigações devem alcançar todos os agentes políticos, independentemente de posicionamento ideológico. Ele também manifesta confiança na condução do caso pelo ministro André Mendonça e defende a transparência na apuração dos fatos.
19: Segurança Pública.
2: Messias Donato, do União do Espírito Santo, defende o enquadramento das facções criminosas, como o PCC e o Comando Vermelho, como organizações terroristas, frente à decisão do governo estadunidense de sancionar cidadãos e empresas brasileiras ligadas a esses grupos.
12: Na opinião de Messias Donato, a medida é urgente para sufocar os negócios ilícitos dessas organizações do país. O congressista critica ainda a relutância do governo brasileiro em classificar como terrorismo as táticas de pânico e de submissão que esses grupos impõem à sociedade.
2: Termina agora o Jornal Câmara dos Deputados, produzido pela Rádio Câmara, com trabalhos técnicos de Everson Urani e apresentação de Val Monteiro e Márcio Aquilissardi. Uma boa noite para você.
12: Você fica com as notícias do Tribunal de Contas da União. Boa noite.
19: Minuto do TCU.
20: O Tribunal de Contas da União avaliou o serviço digital de seguro-desemprego para trabalhadores formais. A auditoria identificou limitações no atendimento ao público, demora na análise de recursos e falhas de integração entre sistemas. O tribunal constatou que empregadores precisam inserir os mesmos dados no Empregador Web e no E-Social, duas plataformas do governo usadas para registrar informações trabalhistas. Essa duplicidade aumenta o risco de erro e pode dificultar o acesso de trabalhadores ao benefício. O TCU determinou que o Ministério do Trabalho e Emprego adote medidas em 180 dias para integrar o serviço de seguro-desemprego ao E-Social. O objetivo é tornar o processo mais simples, rápido e eficiente para trabalhadores.
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0: Seja sempre bem-vindo na 87,9, hoje segunda-feira, 6 de julho de 2026. Estamos juntos mais uma vez com mais uma edição do programa Os Milagres de Jesus aqui pela 87,9 Clube FM. Eu desejo para você uma boa e abençoada noite de segunda-feira, boa semana, na paz de nosso Senhor e Salvador Jesus Cristo. Nós vamos juntos até as 21h15. Você pode participar no 99442286, o zap da 87 FM do programa Os Milagres de Jesus. Ela está de volta, missionária jesuína. Muito boa noite, boa semana, a paz do Senhor.
2: A paz do Senhor, Diácono José Martim, e a paz do Senhor seja abençoada para cada um de vocês que são ouvintes do programa Os Milagres de Jesus. Já está no ar o programa Os Milagres de Jesus. Vocês aproximam do seu rádio agora. Sintoniza ele na 87.9, a Rádio Clube, para nós fazer a oração. E esta oração que eu vou fazer aqui, em nome de Jesus, é para o aniversário da nossa cidade, para Deus tirar as violências, as coisas ruins, e para todos os moradores da cidade de Palmeiras de Goiás. Nós já vamos orar, aproxima do rádio agora. Irmã Maria Aparecida, Irmã Maria Cícera, coloca as tuas mãos em cima do seu joelho, que Jesus vai te visitar, você aí agora, aí no setor Goianinha. Que Deus nos abençoe. Oh, meu Deus, oh, meu Pai, eu te peço em nome de Jesus agora, que o Senhor vai nos abençoando, vai estendendo as tuas mãos santas, maravilhosas. Eu te peço em nome de Jesus, que o Senhor toque as tuas mãos abençoadas no joelho da nossa irmã. Visita ela lá agora, Jesus. Repreende todo mal, todas as enfermidades. Assim como o Senhor tocou nos olhos dela, o Senhor vai tocar na perna dela, do joelho. O Senhor é os médicos dos médicos. O Senhor tem poder para curar. O Senhor tem poder para libertar. Vai fazendo algo diferente agora, Jesus. Vai abençoando em modo geral todos aqueles que me pedem oração. Que as mãos do Senhor vai continuando agora, abençoando as pessoas, aqueles que estão enfermos. Hoje mesmo a irmã divina me pediu oração, e graças a Deus, eu orei para ela e ela foi repreendida. Jesus repreendeu aquela enfermidade que estava nas costas dela. Oh, meu Deus, oh, meu Pai, desse jeito o Senhor vai fazer com todos aqueles, meu Deus, que está precisando de uma cura, de uma libertação. Que Deus abençoe cada um de vocês que é fiel no programa. Que é fiel no programa Os Milagres de Jesus. Também, meu Deus, a vocês que contribuem no programa Os Milagres de Jesus. Que Deus nos abençoe. Estende as tuas mãos santas, maravilhosas. Vai tocando, vai nos abençoando. Vai fazendo o teu milagre agora, Jesus, porque eu creio que o Senhor vai estender tuas mãos santas, maravilhosas, e faz maravilha pelo poder do teu nome. Eu te oro e te peço, Jesus, mais uma vez, que o Senhor vai visitando as pessoas que estão acamadas, que não tem mais solução. O Senhor é o dono do ouro, o Senhor é o dono da prata. Vai estendendo as tuas mãos santas, maravilhosas também, Jesus. Todos aqueles, meu Pai, que moram na zona rural, o Senhor vai nos abençoando, cada um de vocês. Vai abençoando também em todos os lugares que está ouvindo o programa Os Milagres de Jesus. Vai visitando também, Jesus, aquelas pessoas que estão acamadas aqui na nossa cidade. O Senhor vai visitando agora, Jesus. Vai nos abençoando. vai estendendo as tuas mãos santa, maravilhosa, vai a tua mão, o teu óleo precioso, que é o óleo, que é ungido, a virtude do Espírito Santo do Senhor, vai tocando as pessoas que não tem mais solução para a medicina, mas para o Senhor tem, vai tocando agora, Jesus, também, nas pessoas, Jesus, que nos contribui aqui no programa, as pessoas que é ouvinte fiel também no programa, que Deus abençoe cada um de vocês. Ô meu Deus, ô meu Pai, eu sinto muita alegria estar aqui nesse estúdio desta emissora, fazendo esta oração, abençoando as pessoas que contribuem, vai até na igreja levar o dinheiro para ajudar nós no programa. Que Jesus abençoe vocês. Outros vai perto da minha casa também levar o dinheiro, como a irmã Aparecida foi, mas o seu esposo, também a irmã Maria também, ontem na igreja também, ela foi, mas o esposo dela. Ô meu Deus, ô meu Pai, eu te peço em nome de Jesus, que daqui a pouquinho o diácono José Martins, aleluia, vai falar o nome das pessoas que ajudam nós, que se não fosse vocês, nós não tinha jeito de manter o programa no ar. Mas Jesus está tocando cada dia em cada pessoa, em cada ouvinte do programa, para nos ajudar. E também os ouvintes também que nos ajudam, Jesus que abençoa. Ô meu Deus, ô meu Pai, vá tirando as invejas, a maldição, as perseguições, olho gordo, feitiçaria nas famílias, Jesus, vai retirando agora, pelo poder do teu nome, eu te oro e te peço em nome de Jesus, que o Senhor afaste esses mal de cada lar, de cada família, que as mãos do Senhor sejam abençoadas para cada um das pessoas. Ô meu Deus, ô meu Pai, eu te peço agora, Jesus, antes de eu encerrar esta oração, o Senhor vai abençoar a nossa cidade. Hoje é aniversário da nossa cidade. Que Palmeiras de Goiás seja abençoado nas mãos de Deus. Vá tirando as violências, as coisas ruins que tiver, Jesus, dentro da nossa cidade. O Senhor vai retirando pelo poder do teu nome. Abençoado por Deus. Parabéns, Palmeiras de Goiás. Uma cidade abençoada. Que Deus vai trazer mais coisas abençoadas por nossa cidade. Deus abençoa o prefeito, Deus abençoa as autoridades, em modo geral, todos os habitantes aqui da cidade de Palmeiras de Goiás. Jesus vai visitando a sua casa agora, em cada setor, em cada lugar, que hoje é o dia do aniversário de Palmeiras de Goiás. Abençoa também todas as igrejas, pode ser igreja de qualquer religião. Jesus vai nos abençoar e abençoa também, meu Deus, em modo geral, todos os moradores aqui dessa cidade, em cada setor, que Jesus abençoa. Vai estendendo as tuas mãos, meu Pai, nessa cidade. Tira as violências, meu Pai. Tira o mal. Deus nos abençoa. Traz a paz, meu Pai. Que essa cidade não seja como a cidade de Sodoma e Gomorra. O Senhor nos abençoa. Firma o teu povo nos caminhos do Senhor. Aqueles que estão afastados do caminho do Senhor, volta para a casa do Senhor, porque os dias de Jesus estão contados. Ô meu Deus, ô meu Pai, eu te peço que Deus, em modo geral, Deus abençoe todos vocês aqui, morador da cidade de Palmeiras de Goiás. E Deus abençoa também a minha família. Abençoa também a família.
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0: turma, salve, salve, começando por aqui mais um Território Sertanejo, tamo juntasso nessa segunda-feira, 6 de julho, hein? Eita, nós. Paula Esteves aqui da voz, prazerzaço, e aí? Aproveitou bem o fim de semana? Curtiu? Então bora focar nessa semaninha aí que tá só começando, né? Mais emoção, mais alegria e, claro, mais moda sertaneja a partir de agora. Começando bem com ele, Gustavo Lima, com Retrovisor. Será que ele sarou lá do piriri que ele tava, produção?
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1: Fim do Mijeca, chapéu preto, bebê. Segura esse chapéu aí. E a gente segue junto aqui no Território Sertanejo. Desejando pra você aí um ótimo início de semana, tá? Que seja aquela semaninha maravilhinda, que tudo dê muito certo aí pra você. E aqui a gente garante, hein? Muita moda sertaneja, direto pros seus ouvidos aí.